0: Luciana Colares de Holanda.
1: O Brasil conta com o primeiro Banco Nacional de Antígenos para a resposta emergencial à febre aftosa.
2: A estrutura foi desenvolvida em parceria entre o Ministério da Agricultura e Pecuária, o Instituto de Tecnologia do Paraná e empresa privada.
3: O Banco Nacional de Antígenos integra a Estratégia Brasileira de Preparação para Eventuais Emergências Sanitárias relacionadas à febre aftosa e para manutenção da segurança sanitária da pecuária. A estrutura foi desenvolvida em parceria entre o Ministério da Agricultura e Pecuária, o Instituto de Tecnologia do Paraná e a empresa Biogênesis Bagó. A parceria foi formalizada nesta sexta-feira em Garim, na Argentina. O ministro da Agricultura e Pecuária, André de Paula, falou sobre a parceria.
4: Porque esse é um laboratório reconhecido internacionalmente e ele nos empresta a credibilidade que chega com isso. Esse também é um laboratório que atende a grandes mercados, a exemplo do que ocorre conosco.
3: O Banco Nacional de Antígenos mantém armazenados em condições de alta segurança antígenos dos sorotipos de interesse para o Brasil. Em caso de emergência sanitária, esse material permite iniciar a produção de vacinas em menor prazo, sem depender de fornecimento externo. O Brasil possui reconhecimento internacional como país livre de febre aftosa sem vacinação. O banco integra a Estratégia Nacional de Preparação para Emergências Sanitárias, juntamente com ações permanentes de vigilância e monitoramento da sanidade animal. Reportagem Thaís de Araújo.
1: Atenção, estudantes que se inscreveram no processo seletivo do programa Universidade para Todos, o ProUni.
2: O resultado da primeira chamada para o segundo semestre de 2026 já está disponível.
1: Os candidatos pré-selecionados têm até o dia 24 de julho para comprovar informações da inscrição junto às instituições de ensino.
5: O processo seletivo do programa Universidade para Todos, o ProUni, recebeu cerca de 530 mil inscrições para o segundo semestre de 2026. Ao todo, mais de 1 milhão e 100 mil estudantes participaram das duas edições do programa neste ano. Cada participante teve a opção de selecionar até duas opções de curso, instituição e turno, conforme as regras do edital. As bolsas integrais cobrem 100% do valor da mensalidade, enquanto as parciais correspondem a 50%. Os cursos com mais inscritos nesta etapa foram Medicina, Direito e Psicologia. Criado em 2004, o ProUni oferece bolsas de estudo em cursos de graduação e sequenciais de formação específica em instituições privadas de educação superior. Para a classificação dos candidatos, o programa utiliza as notas obtidas no Exame Nacional do Ensino Médio, o Enem. Em 2026, os dois processos seletivos somaram mais de 2 milhões de inscrições, realizadas por cerca de 1 milhão e 100 mil candidatos. O resultado da primeira chamada do ProUni já está disponível. Os candidatos pré-selecionados têm até 24 de julho para comprovar as informações da inscrição junto à instituição de ensino e apresentar a documentação exigida. O cronograma prevê a divulgação da segunda chamada em 5 de agosto. O resultado desta etapa será divulgado em 1º de setembro. Saiba mais em acessounico.mec.gov.br/ProUni. Reportagem Edinaldo Júnior.
2: E as inscrições para a formação continuada de escolas de tempo integral foram prorrogadas até o dia 24 de julho.
1: O curso é destinado a gestores escolares e coordenadores pedagógicos de instituições que ofertam essa modalidade de ensino.
2: Nos estados, no Distrito Federal e em municípios de maior porte, também podem se inscrever profissionais das redes de ensino que atuarão como multiplicadores na formação.
1: As orientações sobre a etapa das inscrições estão disponíveis na página de documentos do Ministério da Educação, no portal gov.br/mec.
2: O Ministério do Meio Ambiente e Mudança do Clima apresentou as projeções mais recentes para o fenômeno El Niño após a reunião técnica de monitoramento climático realizada esta semana.
1: O cenário prevê redução das chuvas em parte das regiões norte e centro-oeste e temperaturas acima da média em grande parte do país.
2: E também aumento do risco de incêndios florestais, especialmente na Amazônia, no Cerrado e na Caatinga.
1: Já para a região sul, a previsão é de chuvas acima da média.
2: Os efeitos do fenômeno climático devem se intensificar a partir de agosto, mas serão mais sentidos no fim deste ano, segundo o pesquisador Gilvan Sampaio, do Instituto Nacional de Pesquisas Espaciais, o INPE.
1: Eu conversei mais cedo com ele para saber mais sobre o que esperar do El Niño e como tem sido feito o monitoramento dele pelos órgãos técnicos do governo federal. Acompanhe. Doutor Gilvan Sampaio, um prazer para a gente ter o senhor com a gente aqui na Voz do Brasil. Vamos começar falando dessas perspectivas para o El Niño esse ano? A gente deve começar a sentir os efeitos mais graves a partir da semana que vem? Como é que tá as previsões de chuvas intensas aí, especialmente para o sul do Brasil?
6: Bom, nós temos aí os impactos do El Niño, eles são gradativos ao longo dos próximos meses. Os primeiros impactos nós começamos a observar ao longo das próximas semanas. E nesse segundo semestre de 2026, o primeiro principal impacto está relacionado às chuvas no sul do Brasil, principalmente Rio Grande do Sul e Santa Catarina. Então há a tendência de chuvas mais volumosas, alguns períodos com chuvas intensas, mesmo porque o auge do fenômeno El Niño se dá normalmente no mês de dezembro. Então, entre novembro e janeiro, né, nós teremos o auge do fenômeno, que é quando nós observamos os principais impactos. Isso em relação às chuvas. Em relação à temperatura, aí sim, todo o Brasil, nós devemos ter, a partir do final do inverno e depois da primavera e verão, períodos com temperaturas mais altas do que a média histórica e, ao longo, principalmente da primavera e verão, alguns períodos com ondas de calor.
1: Pois é, eu ia até perguntar isso para o senhor, até o fim do ano, como é que eram as perspectivas, né? O senhor falou das chuvas mais intensas que devem começar no sul do Brasil e a seca, doutor Gilvan, a gente deve esperar também alguma seca atípica, em que regiões, como é que deve acontecer?
6: Em relação às secas, aí é mais no norte do Brasil, norte e leste da Amazônia e norte da região nordeste, onde ocorrem os impactos do El Niño, em relação às secas, né? Ou chuvas abaixo da média. Só que esses impactos, diferente do que acontece no sul, que os impactos são a partir de agora, nós esperamos os impactos mais para o final do ano, começo do ano que vem, né? Especialmente no norte e no leste da Amazônia, né? Nós devemos ter, a partir do final da primavera, déficits de chuvas. Não dá para qualificar ainda exatamente a severidade desse déficit de chuvas. Nós vamos tentar qualificar isso ao longo dos próximos meses. E no norte da região nordeste, que é a região semiárida, aí sim é somente em 2027, né? Porque o período chuvoso principal daquela região é de fevereiro a maio. Ela tem uma componente também associada ao Oceano Atlântico, então nós devemos aguardar mais para o final do ano para avaliar a possibilidade de secas no norte da região nordeste.
1: E aqui na região centro-oeste, alguma questão em especial?
6: O principal impacto do El Niño na região central do Brasil, que inclui a região centro-oeste, a região sudeste, o sul da região amazônica e o sul da região nordeste, é o aumento das temperaturas, né? Não tem um impacto no volume de chuvas o El Niño nessas regiões, nessa região central. Portanto, o que tem que se prestar atenção nesse momento? Nós estamos no período seco da região. Essa região central do Brasil, o período seco normalmente se estende até meados de outubro, que é quando começam as chuvas mais frequentes e regulares. Com temperaturas altas, período seco, então isso faz com que a vegetação possa ficar mais seca. E aí a atenção maior é justamente com as queimadas, né? Porque com a vegetação mais seca, temperaturas mais altas, o potencial para a ocorrência de queimadas aumenta. Então esse é um ponto de atenção para os próximos meses na região central do Brasil.
1: Agora, o Instituto Nacional de Pesquisas Espaciais, o INPE, onde o senhor, inclusive, é pesquisador, está atuando com diversos órgãos federais no monitoramento do clima, justamente para a preparação de todos esses eventos que o senhor mencionou agora.

0: técnica, né, chamado painel El Niño, onde nesse painel El Niño nós avaliamos justamente a situação atual e como é que nós, o que nós esperamos para os diversos setores, por exemplo, a agricultura, para a defesa civil, a questão de desastres, a questão de águas, ao longo dos próximos meses. Esse painel El Niño, ele vai ser renovado a cada mês, e essa é uma informação que vai auxiliar não somente a população, mas também os diversos setores e também os tomadores de decisão.
1: Principalmente aí as autoridades estaduais, municipais também, né, que vão poder se precaver de maneira mais específica, né?
0: Exatamente, porque existe, inclusive, algumas pessoas falando alguns termos até coloquiais do tipo, olha, vai ser um El Niño Godzilla. As previsões indicam que será um El Niño de forte intensidade, há muito forte intensidade, mas não há motivo para pânico. Nós temos que, obviamente, nos prepararmos para os impactos do El Niño. Os principais impactos do El Niño nós já sabemos. E aí é acompanhar ao longo dos próximos semanas e meses como é que será a evolução desse fenômeno para fazer com que os impactos sejam os menores possíveis.
1: O senhor tocou num ponto interessante aí, porque, de fato, o senhor até mencionou antes, né? Existem muitas fake news, existe também algumas equiparações que são um pouco equivocadas que as pessoas fazem. Eu ouvi recentemente que era um furacão, que o El Niño era um furacão. E são eventos climáticos diferentes, né? Eu gostaria que o senhor ajudasse também um pouco aqui a explicar essa diferença, inclusive, de preparação, se fosse eventualmente um furacão, é diferente do que a gente vai viver com o El Niño. Se é necessário as pessoas fazerem, por exemplo, provisionamentos, estoque de comida, porque pode ter inundações ou secas extremas que falte comida. A gente vive uma situação, nesse sentido. Qual é a diferença?
0: Não. O El Niño é um fenômeno que nós já sabemos quais são os impactos vão ocorrendo depende da região. Por exemplo, no sul do Brasil, nós sabemos que há a tendência de chuvas volumosas e chuvas intensas, né? Então, por exemplo, dizer que vai acontecer novamente um episódio como aquele de 2024 no Rio Grande do Sul, não dá para dizer com tanta antecedência, mas existe a possibilidade dele ocorrer? Existe a possibilidade. Quando é que nós conseguimos prever? Nós conseguimos prever isso com no máximo aí 15 dias de antecedência, né? Naquele episódio, por exemplo, de 2024, ele começou no comecinho de maio, final de abril, comecinho de maio. Os modelos meteorológicos, já na segunda quinzena de abril, indicavam um volume de chuvas muito expressivo para o Rio Grande do Sul. É óbvio que os modelos não conseguem dizer exatamente o volume que ocorreu, e foi um volume realmente muito extremo, né? Então não há essa questão da população fazer estoques de alimentos ou qualquer que seja o pânico associado. É claro que nós temos que nos preparar para os eventos extremos. Então, no caso de chuvas, tem que haver toda uma preparação, por exemplo, do poder público com limpeza de galerias, né? Eventualmente revisar sistemas de comportas, etc. No caso de secas, tem que haver toda uma preparação por conta da questão da água, né? Não é o momento de desperdiçar água, e aí eu estou falando do norte, do leste da Amazônia, do norte da região nordeste. Então tem que haver toda preparação para poupar ao máximo a água. Haja visto que o El Niño traz esse déficit de chuvas nessas regiões. Então é esse tipo de preparação. Agora, tem que haver uma preparação não só do cidadão, mas também do poder público, das instituições e todo o trabalho que tem que ser feito em função dos impactos do El Niño. O furacão, quando ocorre, é um evento muito extremo que ocorre num horizonte de horas a poucos dias, né? O que dá para comparar são as chuvas intensas que deverão ocorrer no Rio Grande do Sul e Santa Catarina, principalmente. Então, é tomar cuidado em relação a esses episódios extremos no Rio Grande do Sul ao longo dos próximos meses.
1: Muito bem, nós conversamos com o Gilvan Sampaio, pesquisador do Instituto Nacional de Pesquisas Espaciais, o INPE. Muito obrigada, pesquisador, pela sua entrevista aqui à Voz do Brasil.
0: Muito obrigado.
2: A Defesa Civil Nacional reconheceu hoje a situação de emergência em mais de 23 cidades atingidas por desastres.
1: Entre as cidades contempladas, há municípios que

0: enfrentam a estiagem e a seca, enquanto outros foram atingidos por fortes chuvas.
1: As cidades ficam nos estados da Bahia, Ceará, Minas Gerais, Paraíba, Paraná, Pernambuco, Rio Grande do Norte, Rio Grande do Sul e Santa Catarina.
0: Cidades com o reconhecimento federal de situação de emergência ou estado de calamidade pública podem solicitar apoio financeiro por meio do sistema integrado de informações sobre desastres.
1: O período de seca em várias regiões do Brasil traz o surgimento de praias de água doce, que viram pontos de lazer e comércio.
0: Mas você sabia que para realizar eventos ou montar estruturas nesses locais é preciso autorização do governo federal?
1: Quem traz os detalhes sobre essas regras é Uriel Ricardo.
2: No Brasil, existem praias que se formam temporariamente durante alguns meses do ano. Você já ouviu falar sobre as praias fluviais ou praias de água doce? Elas surgem quando a estiagem reduz o nível dos rios e expõe bancos de areia e trechos das margens, que passam a receber visitantes, estruturas de lazer, eventos e atividades comerciais. Quando essas praias estão localizadas em rios federais, a instalação de estruturas, eventos, atividades econômicas e outros tipos de intervenções dependem de autorização do governo federal. Os rios federais são aqueles que atravessam mais de um estado e as áreas banhadas por eles são patrimônio da União. Por isso, é necessário ter permissão de uso para explorar esses espaços, conforme explica André Luiz Nunes, coordenador-geral de gestão de territórios costeiros e marginais da Secretaria de Patrimônio da União, a SPU.
3: A permissão de uso serve para eventos de curta duração, de natureza recreativa, esportiva, cultural e religiosa. Então, para qualquer uso privativo dessas áreas, tem que ser autorizado pela União. E além de outras licenças lá, não dispensa licença ambiental, licença do município.
2: As orientações sobre a permissão de uso se aplicam a qualquer praia formada em rios federais, especialmente nos estados de Tocantins, Goiás, Pará, Amazonas, Mato Grosso do Sul, Maranhão, Amapá e Mato Grosso. No Tocantins, por exemplo, há a formação de praias sazonais em Porto Nacional, Luzimangues e várias outras cidades. A capital do estado, Palmas, também conta com praias como a Graciosa, a Praia do Prata e a Praia do Caju. A permissão de uso pode ser solicitada por municípios, pessoas físicas ou empresas. No caso de particulares, também é necessário ter as devidas licenças locais. Mas atenção, a autorização só vale para eventos de curta duração, como detalha André Luiz Nunes.
3: A permissão de uso é para eventos de curta duração de até 90 dias, incluída a construção e a desocupação da área, ou tu pode, querendo lá, sendo necessário, prorrogar isso por mais 90 dias.
2: Quem pretende solicitar a permissão de uso pode procurar a Superintendência do Patrimônio da União no respectivo estado. Os formulários estão disponíveis na página da SPU no portal gov.br. Também é possível obter informações pelo telefone 0800 978 9005. O canal recebe ainda comunicações sobre restrições de acesso às praias, ocupação irregular, acúmulo de lixo e problemas ambientais ou sanitários. Para quem pretende aproveitar as praias fluviais, a orientação é colaborar com a preservação desses espaços, descartar o lixo nos locais adequados, respeitar a sinalização, evitar fogueiras e preservar a fauna e a vegetação local. Reportagem Uriel Ricardo.
0: Desde o início da semana, a ANP, Agência Nacional de Petróleo, Gás Natural e Biocombustíveis, realizou 268 ações com foco no combate a preços abusivos de combustíveis em 14 estados.
1: Foram aplicados 14 autos de infração por não cumprimento de envio de documentos para avaliação dos preços.
0: Isso porque, nessas ações, a agência também coleta informações a partir das notas fiscais fornecidas pelos postos de aquisição dos combustíveis.
1: Esses dados são analisados pela ANP e, em casos de caracterização de preços abusivos, podem ser geradas autuações, processos administrativos e multas.
0: O valor das multas varia de 50 mil a 500 milhões de reais, dependendo da gravidade do caso.
1: Lembrando que denúncias sobre irregularidades no mercado de combustíveis podem ser enviadas à ANP por meio do telefone 0800 970 0267.
0: Essas foram as notícias do governo federal.
1: Uma realização da Secretaria de Comunicação Social da Presidência da República.
0: Com produção da empresa Brasil de Comunicação.
1: Fique agora com as notícias do Poder Judiciário e do Congresso Nacional. Uma boa noite e um bom fim de semana.
0: A gente volta segunda-feira. Boa noite.
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6: Conselho Nacional de Justiça está com inscrições abertas para o Prêmio Pena Justa de Jornalismo e Comunicação.
7: Paciente ressarcido por erro em cirurgia odontológica não pode exigir também o custeio de nova operação.
6: Justiça determina que o Hospital Público em Belém, no Pará, retome atendimento à pessoa com autismo.
7: Boa noite, eu sou Marcela Luiza.
6: E eu sou Walter Lima.
7: Estão abertas até 17 de agosto as inscrições para a primeira edição do Prêmio Pena Justa CNJ de Jornalismo e Comunicação.
6: A iniciativa reconhece trabalhos que contribuam para ampliar o debate sobre o sistema penal brasileiro. Marcelo Della Libera.
8: O plano foi criado após o Supremo Tribunal Federal reconhecer em 2023 que o sistema prisional brasileiro vive um estado de coisas inconstitucional. Para enfrentar esse cenário, a Corte determinou a elaboração de um plano nacional para reorganizar a execução penal, coordenado pelo CNJ. Quem explica é Luiz Lanfred, coordenador do Departamento de Monitoramento e Fiscalização do Sistema Carcerário e do Sistema de Execução de Medidas Socioeducativas do CNJ.
9: Então, assinou ao Poder Judiciário, ao Poder Executivo, à Academia, as instâncias da sociedade civil que se reunissem e pudessem, então, chegar a um consenso sobre ações que pudessem ressignificar esse sistema prisional.
8: O prêmio contempla produções em texto, áudio, vídeo e fotografia. As inscrições são gratuitas e seguem abertas até as 23 horas e 59 minutos do dia 17 de agosto. O regulamento do plano está disponível no site fazendojustiça.org.br.
7: Paciente pode receber de volta valor pago e indenização por danos morais e estéticos no caso de erro em cirurgia odontológica.
6: Mas, segundo o STJ, se escolhe desfazer o contrato e obter a restituição, não pode exigir também que os profissionais paguem outra cirurgia feita por terceiro. Fátima Uchoa.
10: Em ação de reparação por danos materiais, morais e estéticos, um paciente afirmou ter ficado com assimetria facial após cirurgia odontológica. O Tribunal de Justiça do Rio de Janeiro reformou a sentença e condenou os profissionais a restituírem o valor gasto no procedimento, custear nova cirurgia reparadora e pagar indenização por danos morais e estéticos. A terceira turma do STJ afastou a obrigação de os dentistas pagarem a nova cirurgia, mas manteve os demais pontos. Segundo a relatora ministra Nancy André, acumular os pedidos de restituição do valor pago pela primeira cirurgia e o custeio de uma nova geraria enriquecimento sem causa, o que é proibido por lei.
7: TST garante direitos de radialista a uma diretora de imagem que trabalhava em uma instituição de ensino à distância em Londrina, no Paraná.
6: A decisão reforça a proteção dos direitos da categoria. Mila Amaral.
11: A decisão foi da terceira turma do TST. O colegiado entendeu que, mesmo sem ser uma emissora de rádio ou TV, a faculdade usava a transmissão ao vivo pela internet e via satélite. Por isso, a profissional deve ser enquadrada assim como radialista. Com o reconhecimento, ela terá direito à jornada de 6 horas diárias e ao pagamento de horas extras, além de adicional por acúmulo de função. O relator do caso, o ministro Alberto Balazeiro, reforçou na decisão que a lei protege quem exerce funções típicas de radialista, independente da atividade principal da empresa.
7: Justiça determina que o Hospital Público em Belém, no Pará, retome atendimento a pessoas com autismo.
6: O hospital tem 30 dias para regularizar o atendimento, sob pena de multa diária de R$10 mil. Sabrine Menezes.
12: De acordo com o Ministério Público Federal, o Hospital Bettina Ferro paralisou o atendimento de pacientes com autismo que não possuem também outras comorbidades ou doenças raras. Além disso, a unidade de saúde também está recusando novos pacientes com o transtorno do espectro autista enviados pela regulação municipal. Na decisão, a Justiça acolheu os argumentos do MPF de que a restrição viola os princípios da universalidade, integralidade e equidade do Sistema Único de Saúde e os direitos das pessoas com deficiência.
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7: Uma boa noite.
6: Bom fim de semana e até segunda-feira.
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13: Eu sou Paula Groba.
14: E eu sou Ricardo Nakaoka.
13: E estes são os destaques de hoje do Jornal do Senado, que começa agora.
14: Sugestão popular que destina fundo eleitoral a calamidades públicas vira projeto.
13: Regularização de lotes de igrejas pode ser simplificada.
14: Senado terá esforço concentrado em agosto e setembro.
13: Boa noite.
14: Boa noite.
13: Uma sugestão apresentada por um cidadão pode mudar o destino de parte dos recursos dos fundos eleitoral e partidário.
14: A Comissão de Direitos Humanos aprovou a proposta que autoriza o uso desse dinheiro em ações de enfrentamento a calamidades públicas. Os detalhes com Patrícia Oliveira.
15: Os partidos políticos poderão renunciar aos recursos totais ou parciais do fundo partidário ou do Fundo Especial de Financiamento de Campanha e direcionar esse dinheiro ao Tesouro para custear despesas em situações de calamidade, como enchentes, deslizamentos ou outras emergências reconhecidas pelo poder público. A sugestão é de um cidadão de Santa Catarina que recebeu mais de 20 mil apoios online e foi aprovada na Comissão de Direitos Humanos. A ideia surgiu em 2020, durante a pandemia de Covid-19, e defendia o uso desses recursos para reforçar os gastos com a saúde. Como a emergência sanitária já terminou, o relator senador Márcio Bittar, do PL do Acre, adaptou a proposta. O relatório, lido pelo senador astronauta Marcos Pontes, do PL de São Paulo, cria uma regra permanente para todas as situações de crise, evitando que seja necessário aprovar uma nova lei sempre que ocorrer uma calamidade.
16: E fortalecer a resposta ao poder público a emergências de natureza sanitária, econômica, social e ambiental.
15: Com a aprovação, a sugestão legislativa vira projeto de lei e segue para a análise das comissões e do plenário do Senado.
13: A Comissão de Segurança Pública aprovou uma iniciativa que aumenta as penas para crimes de furto, roubo de câmeras de vigilância e sistemas de monitoramento eletrônico.
14: A proposta, que seguiu para a Comissão de Constituição e Justiça, também pune a receptação e a interrupção de serviços de vídeo monitoramento remoto. Repórter Bruno Lourenço.
17: O relator, senador Wilder Moraes, do PL de Goiás, defendeu a necessidade de endurecer a resposta penal para esse crime em virtude das consequências sofridas pela população.
18: As câmeras de vigilância utilizada por empresas privadas geralmente possui infraestruturas conectadas à rede elétrica, sistema de armazenamento em nuvens e comunicação de dados em tempo real. Quando subtraídas, além da perda material, há comprometimento imediato na integridade dos dados coletados, da continuidade do serviço de segurança e da resposta à ocorrência por elas registrada.
17: De acordo com o projeto de lei aprovado na Comissão de Segurança Pública, o furto de câmeras ou itens de monitoramento eletrônico instalados em vias públicas ou áreas privadas com acesso ao público, passará a ser punido com reclusão de 2 a 8 anos e multa. O texto estabelece ainda que quem receptar esses aparelhos, sabendo de sua origem criminosa, terá a punição em dobro. A proposta também pune quem sabota ou interrompe os serviços de vídeo monitoramento remoto de forma intencional.
13: E a Comissão de Constituição e Justiça pode votar o projeto que trata da simplificação da regularização de lotes de igrejas.
14: Pelo texto, essas instituições poderão ter seus lotes regularizados por meio do REURB, o programa que regulariza assentamentos urbanos informais. Mais informações na reportagem de César Mendes.
19: Enviado à análise da CCJ, o projeto do deputado Dr. Jaziel, do PL do Ceará, permite que instituições religiosas, de assistência social e entidades sem fins lucrativos façam uso de procedimento simplificado para obter o título de propriedade de terrenos públicos ou privados. Instituído por lei em 2017, a ferramenta, chamada de REURB, é uma política pública voltada à regularização de áreas urbanas ocupadas informalmente, permitindo que alguns tipos de ocupantes tenham acesso ao título de propriedade, a serviços públicos essenciais e à segurança jurídica do proprietário. Relatora da proposta na Comissão de Assuntos Sociais, a senadora Damares Alves, do Republicanos do Distrito Federal, disse que muitas dessas entidades ocupam áreas consolidadas há anos, mas a falta de documentação dificulta os investimentos e a continuidade dos serviços prestados à população.
20: A regularização fundiária constitui um importante instrumento de promoção da segurança jurídica, da ordenação territorial e da função social da propriedade. Desde a edição da Lei 13.465 de 2017, o ordenamento jurídico passou a contar com mecanismos mais ágeis para enfrentar situações consolidadas de informalidade urbana, conciliando o direito à moradia, a segurança das relações jurídicas e o planejamento da cidade. Nesse contexto, revela-se oportuno o aperfeiçoamento contínuo dos instrumentos previstos na legislação.
19: O texto inova ao prever que a regularização seja feita para um único imóvel isolado, sem a necessidade de abranger os lotes vizinhos, além de permitir que técnicos industriais e agrícolas validem as informações técnicas do processo, de forma a agilizar o trabalho nos cartórios.
13: E o Senado Federal terá 2 semanas de esforço concentrado em agosto e setembro. O presidente do Senado, Davi Alcolumbre, anunciou a medida e informou que as atividades serão concentradas entre os dias 10 e 14 de agosto e 31 de agosto e 3 de setembro.
14: Alcolumbre enfatizou que é fundamental que o Senado Federal, a Câmara dos Deputados e o Congresso Nacional se organizem para conciliar as deliberações legislativas necessárias durante o processo eleitoral. Ele ressaltou ainda que a iniciativa foi acordada com o presidente da Câmara dos Deputados, Hugo Mota, e que a intenção é garantir a aprovação de propostas pelas duas casas legislativas na mesma semana.
21: Que o calendário é exatamente o mesmo que será adotado pela Câmara dos Deputados, permitindo que o Congresso Nacional funcione em plenitude e de modo eficiente e harmônico neste período eleitoral.
13: As férias de julho oferecem uma oportunidade para conhecer de perto o Congresso Nacional e, desta vez, de forma diferente.
14: O programa Visite o Congresso preparou uma programação especial entre os dias 18 de julho e 2 de agosto, com experiências imersivas, apresentações teatrais e atividades educativas para crianças e adultos. Os detalhes na reportagem de Yasmin Rodrigues.
22: Durante as férias de julho, o Congresso Nacional prepara uma programação especial para receber cidadãos de todo o país. Entre os dias 18 de julho e 2 de agosto, o programa Visite o Congresso funcionará todos os dias da semana, com visitas gratuitas e sem necessidade de agendamento. Em entrevista à Rádio Senado, Fábio Duarte, coordenador de visitação do Senado Federal, listou as novidades que o público vai encontrar nesse período.
23: O visitante terá a possibilidade de conhecer uma apresentação teatral em homenagem aos 200 anos da Câmara dos Deputados e do Senado Federal. Essa apresentação teatral acontece em espaços diferentes do roteiro e apresenta personagens históricos. Além disso, temos o Visita 360, que é uma experiência imersiva que usa óculos de realidade virtual. A gente tem a apresentação do filme Eunice, a primeira senadora. Teremos também programação infantil, com atividades lúdicas no espaço plenarinho que acontece no Salão Negro do Congresso Nacional.
22: A programação completa, com os horários e as atividades específicas, está disponível para consulta em senado.leg.br/visitação, sem cedilha e sem o tio.
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14: Com edição de Paula Groba e trabalhos técnicos de João Lira, o Jornal do Senado fica por aqui. Acompanhe agora as notícias do Tribunal de Contas da União e da Câmara dos Deputados. Boa noite.
13: Boa noite e um bom fim de semana.
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0: O Tribunal de Contas da União lançou um novo portal para ampliar a transparência sobre o uso da inteligência artificial no setor público. A plataforma mostra como o TCU utiliza essa tecnologia em auditorias, atividades internas e serviços prestados à sociedade. O site reúne informações sobre as ferramentas de inteligência artificial em uso, os resultados alcançados e as regras adotadas para garantir o uso responsável da tecnologia. Também apresenta medidas de segurança, governança e proteção de dados. O objetivo é compartilhar experiências, estimular boas práticas e apoiar outros órgãos públicos a usarem a tecnologia com transparência, ética e responsabilidade. O portal é aberto ao público e pode ser consultado por gestores, pesquisadores, estudantes e qualquer cidadão interessado. Saiba mais em tcu.gov.br.
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2: Câmara aprova medidas provisórias com verba para emergência climática.
3: Mota anuncia acordo com o governo sobre dívidas dos produtores rurais.
2: Parlamentares autorizam o uso de elementos tradicionais em fotos oficiais. O
3: plenário suspende prescrição de pena para condenado que estiver foragido.
2: Boa noite. A Câmara aprovou a suspensão da prescrição da pena para condenados que estiverem foragidos.
3: Atualmente, se o condenado não voltar para a cadeia, existe o risco de o prazo de punição acabar sem que ele termine de cumprir a pena. A reportagem é de Daniele Lessa.
9: O plenário da Câmara aprovou o projeto que suspende a contagem do tempo de prescrição da pena de um crime no período em que o condenado estiver foragido ou quando tiver a liberdade condicional revogada. Prescrição é quando o Estado perde o poder de punir o condenado e o prazo para isso varia de acordo com o crime cometido. Hoje, quando o condenado foge, o prazo para a prescrição continua a ser contado normalmente e só zera quando ele é recapturado. Se o condenado não voltar para a cadeia, existe o risco de o prazo de punição acabar. O projeto, apresentado pelo deputado Kim Kataguiri, do Missão de São Paulo, altera o Código Penal para deixar claro que o prazo para a prescrição deixa de ser contado enquanto o condenado estiver foragido. Para justificar a proposta, ele argumentou que hoje a lei premia quem afronta a justiça e penaliza o detento que cumpre integralmente sua pena.
25: O que a gente está fazendo agora é uma coisa muito simples. Você foi condenado, você fugiu, você perdeu o direito à prescrição. O crime não vai prescrever enquanto você estiver foragido, que é o óbvio, senão você está premiando, você está estimulando o sujeito a fugir, porque se ele for competente na sua fuga, não for pego num determinado período de tempo, que vai depender do crime que ele cometeu, ele pode voltar como se nada tivesse acontecido.
9: O projeto recebeu parecer favorável do relator, deputado Alberto Fraga, do PL do Distrito Federal. Ele argumentou que a proposta corrige uma distorção ao impedir que a fuga seja usada como caminho para escapar do cumprimento da pena. A deputada Adriana Ventura, do Novo de São Paulo, disse que o texto aprovado torna o cumprimento da pena mais eficaz.
26: Que a partir do momento que esse projeto impede que a fuga de condenado gere benefício indireto, né, decorrente de decurso de tempo, ele reforça a efetividade da execução penal.
9: A mesma regra valerá no caso de revogação da liberdade condicional, que acontece quando a pessoa condenada recebe autorização para cumprir o restante da pena em liberdade. Se o benefício for revogado, a prescrição também ficará suspensa até a captura ou a reapresentação do condenado. O projeto que suspende a contagem do tempo de prescrição de um crime no período em que o condenado estiver foragido ou perder a liberdade condicional agora será analisado no Senado. Da Rádio Câmara de Brasília, com informações de Antônio Vital, Daniele Lessa.
1: Segurança Pública.
2: Chico Alencar, do PSOL do Rio de Janeiro, parabeniza a Polícia Federal pelo indiciamento de 48 suspeitos de envolvimento em fraudes contra aposentados no INSS. Na opinião do deputado, as investigações revelaram uma atuação isenta e profunda da instituição.
3: Chico Alencar repudia o uso de falsas entidades rurais para aplicar golpes e desviar recursos públicos destinados à Previdência. O parlamentar também celebra a devolução de mais de 3 bilhões de reais aos aposentados lesados.
2: Kim Kataguiri, do Missão de São Paulo, critica projeto que criminaliza a misoginia. O deputado acredita que a proposta confunde o enfrentamento à violência contra mulheres com gírias e piadas usadas por jovens nas redes sociais.
3: Kim Kataguiri defende que o debate sobre proteção às mulheres priorize punições mais duras para crimes hediondos e feminicídio. Ele também critica o fato de partidos de esquerda serem contrários à redução da maioridade penal e ao endurecimento das regras de execução penal.
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6: Justiça.
2: Adriana Ventura, do Novo, de São Paulo, critica os salários do judiciário que ultrapassam o teto constitucional e cobra o fim dos chamados penduricalhos. Ela cita que mais de 600 juízes furaram o limite em maio, com pagamentos que chegaram a R$500 mil em um único mês.
3: Para Adriana Ventura, as gratificações tornam o judiciário brasileiro o mais caro do mundo e ofendem a realidade dos que vivem com um salário mínimo. A parlamentar contesta a defesa desses benefícios e cobra respeito ao dinheiro pago pelos contribuintes.
6: Presidência.
2: O presidente Hugo Mota anunciou acordo com o governo sobre as dívidas dos produtores rurais. O repórter Luiz Gustavo Xavier acompanhou as entrevistas após o encontro.
7: O presidente da Câmara, Hugo Mota, anunciou que foi fechado um acordo entre o governo, representantes do setor e a Frente Parlamentar Agropecuária sobre a renegociação de dívidas de produtores rurais. Um dos pontos do acordo é que o projeto que tratava do tema não será votado e que o governo vai encaminhar uma medida provisória abrangendo os termos do acordo. De acordo com o Ministério da Fazenda, serão aproximadamente R$100 bilhões em dívidas renegociadas. Participaram da reunião os ministros da Fazenda, Dario Durigan, das Relações Institucionais, José Guimarães, o líder do governo, deputado Paulo Pimenta, do PT do Rio Grande do Sul, o deputado Arnaldo Jardim, do Cidadania de São Paulo, e a senadora Tereza Cristina, do PP do Mato Grosso do Sul, integrantes da Frente Parlamentar Agropecuária. O presidente Hugo Mota explicou as medidas.
8: No intuito de podermos anunciar o acordo feito em relação ao projeto do endividamento dos produtores rurais do nosso país. Quero registrar que essa matéria foi colocada em votação na Câmara dos Deputados há um ano atrás, um dia antes do recesso parlamentar, e durante todo esse ano, no Senado Federal principalmente, foi travada uma negociação que se buscava com o governo alterar os pontos que foram aprovados na Câmara no intuito de poder ser mais abrangente no que diz respeito a essa renegociação.
7: O líder do governo, deputado Paulo Pimenta, ressaltou ainda que a MP vai suspender o pagamento dessas dívidas por 30 dias. Já o ministro das Relações Institucionais, José Guimarães, afirmou que o acordo é resultado de uma regra que tem se mostrado eficaz na Câmara, que são o diálogo e a negociação. Segundo ele, os temas mais polêmicos têm sido conduzidos por meio da construção de consensos amplos. O deputado também destacou o papel do presidente da Câmara na articulação do entendimento e ressaltou que o resultado foi fruto de uma construção coletiva. Da Rádio Câmara de Brasília, Luiz Gustavo Xavier.
6: Trabalho.
3: Pastor Henrique Vieira, do PSOL do Rio de Janeiro, cobra aprovação pelo Senado da proposta de emenda à Constituição que acaba com a escala de trabalho 6x1. Ele reforça que a Câmara já cumpriu seu papel e o Executivo espera os senadores para sancionar a matéria.
2: Pastor Henrique Vieira argumenta que o atraso imposto pelo Senado vai na contramão dos anseios dos trabalhadores, já que a proposta tem o apoio de 70% da população. O deputado pede prioridade na votação do texto para garantir mais dignidade ao povo.
10: Desenvolvimento Regional.
3: Porto Piauí, no município de Luiz Correia, iniciou oficialmente suas operações de exportação com envio de minério de ferro de Piripiri diretamente para a China. Flávio Nogueira, do PT, celebra um marco, ressaltando que a nova rota vai impulsionar a economia do Nordeste.
2: De acordo com Flávio Nogueira, serão 200 quilômetros a menos que o trajeto rodoviário utilizado antes para escoar a produção até o Ceará. A operação da empresa Lion Mining inaugura a nova era com a expectativa de exportar grãos para o mercado mundial em breve.
10: Economia.
3: O plenário da Câmara aprovou 6 medidas provisórias com recursos para emergências causadas por desastres climáticos e para evitar aumento no preço do gás de cozinha. O repórter Antônio Vital acompanhou as votações.
11: Na véspera do início do recesso parlamentar do meio do ano, o plenário da Câmara aprovou 6 medidas provisórias que autorizam o uso de recursos públicos não previstos no orçamento desse ano para ações emergenciais, como o combate a efeitos de desastres climáticos e para evitar aumento do preço do gás de cozinha. Uma das medidas provisórias aprovadas prevê subvenção econômica de R$ 330 milhões para empresas importadoras de gás liquefeito de petróleo, o gás de cozinha. Subvenção é quando o governo repassa dinheiro para as empresas, ou para estimular a atividade econômica ou para enfrentar os efeitos de crises climáticas ou conflitos internacionais. Nesse caso, a subvenção foi necessária para evitar que o aumento do preço internacional do petróleo seja repassado aos consumidores. Outra medida provisória abre crédito extraordinário de R$ 20 milhões para recuperar os estragos causados pelo tornado que atingiu municípios do Paraná em novembro do ano passado. A medida foi aprovada de maneira simbólica, com apoio inclusive da oposição, como a deputada Adriana Ventura, do Novo de São Paulo.
26: Que esse crédito tem por objetivo atender a situação de destruição nos municípios de Guarapuava, Quedas do Iguaçu e Rio Bonito do Iguaçu, no Paraná, por conta das famílias assentadas que foram atingidas. E realmente, a gente acha que é um crédito necessário, a gente tem que atender e dar suporte a essas famílias.
11: Também foi aprovada a medida provisória que autoriza o uso de R$ 285 milhões para financiar ações de recuperação em municípios atingidos por desastres climáticos no Brasil. O dinheiro é destinado à Defesa Civil. Segundo o Sistema Integrado de Informações sobre Desastres, os meses de janeiro e fevereiro foram marcados por eventos climáticos severos que afetaram diretamente cerca de 2 milhões de pessoas, deixando mais de 70 mil desalojados ou desabrigados em 733 municípios de todas as regiões. Outra medida provisória aprovada libera R$ 75,3 milhões em auxílio financeiro para 10 mil famílias da região da Zona da Mata, no sudeste de Minas Gerais, atingida por enchentes no início do ano. Também foi aprovada a medida provisória que abre crédito extraordinário de R$ 49 milhões para o programa Segurança Alimentar e Nutricional e Combate à Fome. O objetivo é ampliar o atendimento às populações atingidas por desastres climáticos registrados em maio, especialmente nos estados de Pernambuco e da Paraíba. O líder do PT na Câmara, deputado Pedro Czai, do PT de Santa Catarina, defendeu a necessidade de recursos extraordinários previstos nas medidas provisórias.
12: Falar da importância de todas essas medidas provisórias que hoje estão se definindo aqui no Parlamento. Desde o tema dos desastres naturais, o tema dos tornados no Rio Grande do Sul, o tema das secas, o presidente vai enfrentando os problemas, não só diante da guerra, que vivenciamos o risco de aumento dos combustíveis, o governo subsidia os combustíveis para não produzir inflação no país.
11: Foi aprovada ainda a medida provisória que libera R$ 337 milhões para combate a incêndios. Os recursos são destinados ao IBAMA e ao Instituto Chico Mendes de Conservação da Biodiversidade, o ICMBio, e atendem decisões do Supremo Tribunal Federal em ações que cobram providências do governo contra o aumento de incêndios florestais na época da seca. Todas as medidas provisórias foram enviadas para análise do Senado. Da Rádio Câmara, de Brasília, Antônio Vital.
10: Política.
2: Rodrigo Hollenberg, do PSB do Distrito Federal, faz um balanço do seu mandato parlamentar. Ele destaca a autoria de 23 projetos, como o que aumenta o limite de faturamento anual dos microempreendedores individuais.
3: O parlamentar ressalta o envio de emendas para hospitais, universidade pública e instituições de pesquisa locais. Rodrigo Hollenberg defendeu também proposta de sua autoria que proíbe o funcionamento de plataformas de apostas em território nacional.
2: Raimon, do PT do Rio de Janeiro, cobra esclarecimentos sobre o crescimento patrimonial do senador Flávio Bolsonaro, que, segundo notícias recentes, ultrapassaria os 600 milhões de reais. O deputado questiona a origem dessa quantia e exige uma apuração rigorosa dos fatos.
3: Na visão de Raimon, é preciso investigar se o montante está relacionado a articulações com grupos criminosos e esquemas de corrupção. Para ele, o esclarecimento sobre a origem dos recursos é fundamental para a moralidade pública.
15: Direitos Humanos.
2: Leonardo Gadelha, do Podemos da Paraíba, alerta que o Brasil precisa se preparar para a transição demográfica com o envelhecimento da população. Ele observa que as cidades e a legislação nacional precisam de adaptações estruturais para acolher de forma digna o público idoso.
3: De acordo com Leonardo Gadelha, é importante manter as pessoas idosas ativas e integradas ao mercado de trabalho. Para o parlamentar, aproveitar a plena capacidade física e cognitiva desse público traz benefícios sociais e econômicos ao país.
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15: Votação.
2: A Câmara aprova o uso de elementos tradicionais em fotos de documentos oficiais. A repórter Daniela Lessa acompanhou a votação.
9: O plenário da Câmara aprovou o projeto que garante a povos indígenas e demais povos tradicionais o direito de usar elementos culturais, étnicos ou religiosos em fotografias de documentos oficiais. Entre os exemplos previstos estão o cocar indígena, o turbante dos povos de matriz africana e outros elementos étnicos, culturais e religiosos. O projeto, que foi apresentado pela deputada Célia Chacriabá, do PSOL de Minas Gerais, diz que a autorização valerá para documentos oficiais de identificação, como carteira de identidade, carteira de habilitação, passaporte e carteira de trabalho. Na prática, a proposta busca evitar que pessoas sejam obrigadas a retirar símbolos de sua cultura ou religião para tirar fotos para documentos. A única exigência é que o elemento usado não impeça o reconhecimento da fisionomia da pessoa. A relatora no plenário, deputada Sônia Guajajara, do PSOL de São Paulo, lembrou uma situação em que uma mulher negra escutou que só poderia tirar foto para a carteira de habilitação usando o seu turbante se apresentasse uma carta da sua mãe de santo ou um documento comprovando que tinha câncer. A deputada disse que é preciso impedir que episódios como esse se repitam e que usar esses elementos em fotos oficiais é ter o direito e a liberdade de viver de acordo com crenças pessoais.
20: São expressões visuais de culturas e tradições, como o cocá indígena, que representa a relação com a natureza e com os animais, o vínculo espiritual com a terra e os antepassados. Assegurar aos povos indígenas, aos afro-brasileiros e demais povos tradicionais o uso em documentos oficiais de símbolos de sua comunidade é assegurar a dignidade humana.
9: Segundo a relatora Sônia Guajajara, a proposta deixa expresso em lei um direito que já deveria ser garantido pela Constituição, que protege a liberdade religiosa, e por convenções internacionais assumidas pelo Brasil. Ao defender o projeto, o deputado Wildo Rocha, do MDB do Maranhão, disse que esses elementos, como o cocar e o turbante, valorizam a cultura do país.
21: Isso promove a cultura brasileira, isso é respeito à cultura indígena, é respeito aos povos originários.
9: Alguns deputados no plenário disseram que seria incoerente exigir que as pessoas tirem óculos e enfeites para fotos de documentos e, ao mesmo tempo, permitir o uso de elementos tradicionais. O deputado Alberto Fraga, do PL do Distrito Federal, defendeu que a proposta também poderia incluir a autorização de uso desses objetos pessoais nas fotografias. O projeto que autoriza o uso de elementos tradicionais em fotos de documentos oficiais agora será analisado no Senado. Da Rádio Câmara de Brasília, Daniele Lessa.
0: Cultura.
3: A Câmara aprovou o projeto que reconhece o hip-hop como manifestação da cultura nacional. Inácio Arruda, do PCdoB do Ceará, destaca que o movimento representa a cultura popular das periferias e a voz de trabalhadores e jovens que buscam melhores condições de vida.
2: Inácio Arruda compara a força poética do hip-hop ao repente e aos cantadores de viola do Brasil profundo. Ele acredita que o movimento se consolida como um pilar do desenvolvimento social e de geração de riqueza econômica nas comunidades brasileiras.
3: Termina agora o Jornal Câmara dos Deputados, produzido pela Rádio Câmara, com trabalhos técnicos de Wellington Teles e apresentação de Val Monteiro e Márcio Aquilissardi. Uma boa noite para você.
2: A Voz do Brasil volta na segunda-feira. Boa noite e bom fim de semana.
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4: O Templo de Ártemis foi considerado uma das maiores maravilhas da arquitetura grega. Localizado em Éfeso, na atual Turquia, o templo foi destruído e reconstruído várias vezes. Ele foi incendiado por Heróstrato, que queria tornar seu nome famoso na história. O templo foi reconstruído ainda mais grandioso, e sua imensa escala e os detalhes trabalhados de escultura o tornaram famoso. No entanto, a única coisa que restou de sua grandiosidade hoje são ruínas e fragmentos.
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2: Simbora com Inimigos da HP.

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2: 10h36.
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6: 11.9.
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1: 11:21.
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3: 11:32.
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2: 11:46.
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2: 11:58.
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1: Meia-noite 10.
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6: Meia-noite, 27.
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1: Meia-noite 41.
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2: 1:12.
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0: 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Ricardo Araucária, Paraná!
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5: 1h29.
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1: 1h45.
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3: 2 e 1.
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1: Através desta canção, nós do musical Coração Baileiro queremos agradecer ao amigo Expedito Abraão e os campeiros pela grande

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1: 2h45.
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3: 13 e 1.
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4: 3h30.
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2: 3h42.
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4: 3h59.
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1: 4:16.
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0: Zezé de Camargo e Luciano!
1: Eu não vi.
0: Obrigado, Zezé. Obrigado, Luciano.
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3: 4h31.
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0: Rezemos com devoção a coroa das sete dores da Virgem Maria. Em nome do Pai, do Filho e do Espírito Santo. Amém. Nós vos louvamos e vos bendizemos, Senhor, porque associastes a Virgem Maria à obra da salvação. Contemplamos a vossa dor, ó Maria, para seguir-vos no caminho da fé. Creio em Deus Pai Todo-Poderoso, Criador do céu e da terra, e em Jesus Cristo, seu único Filho, nosso Senhor, que foi concebido pelo poder do Espírito Santo. Nasceu da Virgem Maria, padeceu sob Pôncio Pilatos, foi crucificado, morto e sepultado, desceu à mansão dos mortos, ressuscitou ao terceiro dia, subiu aos céus, está sentado à direita de Deus Pai Todo-Poderoso, de onde há de vir julgar os vivos e os mortos. Creio no Espírito Santo, na Santa Igreja Católica, na comunhão dos santos, na remissão dos pecados, na ressurreição da carne. Amém.
1: Pai nosso que estás no céu, santificado seja o vosso nome. Venha a nós ao vosso reino. Seja feita a vossa vontade, assim na terra como no céu. O pão nosso de cada dia nos dai hoje. Perdoai as nossas ofensas, assim como nós perdoamos a quem nos tenha ofendido. E não nos deixeis cair em tentação, mas livrai-nos do mal. Amém.
2: Ave Maria, cheia de graça, o Senhor é convosco. Bendita sois vós entre as mulheres. Bendito é o fruto em vosso ventre, Jesus. Santa Maria, Mãe de Deus, rogai por nós, os pecadores, agora e na hora da nossa morte. Amém. Ave Maria, cheia de graça, o Senhor é convosco. Bendita sois vós entre as mulheres. Bendito é o fruto em vosso ventre, Jesus. Santa Maria, Mãe de Deus, rogai por nós, os pecadores, agora e na hora da nossa morte. Amém. Ave Maria, cheia de graça, o Senhor é convosco. Bendita sois vós entre as mulheres. Bendito é o fruto em vosso ventre, Jesus. Santa Maria, Mãe de Deus, rogai por nós, os pecadores, agora e na hora da nossa morte. Amém.
3: Contemplamos a memória das dores de Maria. Primeira dor. Maria acolhe com fé a profecia de Simeão. Simeão os abençoou e disse a Maria, sua mãe: eis que este menino está destinado a ser ocasião de queda e elevação de muitos em Israel e sinal de contradição. Quanto a ti, uma espada te transpassará a alma. Lucas capítulo 2, versículos 34 e 35.
1: Pai nosso que estás no céu, santificado seja o vosso nome. Venha a nós ao vosso reino. Seja feita a vossa vontade, assim na terra como no céu. O pão nosso de cada dia nos dai hoje. Perdoai as nossas ofensas, assim como nós perdoamos a quem nos tenha ofendido. E não nos deixeis cair em tentação, mas livrai-nos do mal. Amém.
2: Ave Maria, cheia de graça, o Senhor é convosco. Bendita sois vós entre as mulheres. Bendito é o fruto em vosso ventre, Jesus. Santa Maria, Mãe de Deus, rogai por nós, os pecadores, agora e na hora da nossa morte. Amém. Ave Maria, cheia de graça, o Senhor é convosco. Bendita sois vós entre as mulheres, bendito é o fruto em vosso ventre, Jesus. Santa Maria, Mãe de Deus, rogai por nós, os pecadores, agora e na hora da nossa morte. Amém. Ave Maria, cheia de graça, o Senhor é convosco. Bendita sois vós entre as mulheres, bendito é o fruto em vosso ventre, Jesus. Santa Maria, Mãe de Deus, rogai por nós, os pecadores, agora e na hora da nossa morte. Amém. Ave Maria, cheia de graça, o Senhor é convosco. Bendita sois vós entre as mulheres, bendito é o fruto em vosso ventre, Jesus. Santa Maria, Mãe de Deus, rogai por nós, os pecadores, agora e na hora da nossa morte. Amém. Ave Maria, cheia de graça, o Senhor é convosco. Bendita sois vós entre as mulheres, bendito é o fruto em vosso ventre, Jesus. Santa Maria, Mãe de Deus, rogai por nós, os pecadores, agora e na hora da nossa morte. Amém. Ave Maria, cheia de graça, o Senhor é convosco. Bendita sois vós entre as mulheres, bendito é o fruto em vosso ventre, Jesus. Santa Maria, Mãe de Deus, rogai por nós, os pecadores, agora e na hora da nossa morte. Amém. Ave Maria, cheia de graça, o Senhor é convosco. Bendita sois vós entre as mulheres, bendito é o fruto em vosso ventre, Jesus. Santa Maria, Mãe de Deus, rogai por nós, os pecadores, agora e na hora da nossa morte. Amém.
3: Segunda dor. Maria foge para o Egito com Jesus e José. O anjo do Senhor apareceu em sonho a José e disse: levanta, toma o menino e a mãe, foge para o Egito e fica lá até que te avise, pois Herodes vai procurar o menino para matá-lo. Levantando-se, José tomou o menino e a mãe e partiu para o Egito. Mateus capítulo 2, versículos 13 a 14.
1: Pai nosso que estás no céu, santificado seja o vosso nome. Venha a nós ao vosso reino. Seja feita a vossa vontade, assim na terra como no céu. O pão nosso de cada dia nos dai hoje. Perdoai as nossas ofensas, assim como nós perdoamos a quem nos tenha ofendido. E não nos deixeis cair em tentação, mas livrai-nos do mal. Amém.
2: Ave Maria, cheia de graça, o Senhor é convosco. Bendita sois vós entre as mulheres, bendito é o fruto em vosso ventre, Jesus. Santa Maria, Mãe de Deus, rogai por nós, os pecadores, agora e na hora da nossa morte. Amém. Ave Maria, cheia de graça, o Senhor é convosco. Bendita sois vós entre as mulheres, bendito é o fruto em vosso ventre, Jesus. Santa Maria, Mãe de Deus, rogai por nós, os pecadores, agora e na hora da nossa morte. Amém. Ave Maria, cheia de graça, o Senhor é convosco. Bendita sois vós entre as mulheres, bendito é o fruto em vosso ventre, Jesus. Santa Maria, Mãe de Deus, rogai por nós, os pecadores, agora e na hora da nossa morte. Amém. Ave Maria, cheia de graça, o Senhor é convosco. Bendita sois vós entre as mulheres, bendito é o fruto em vosso ventre, Jesus. Santa Maria, Mãe de Deus, rogai por nós, os pecadores, agora e na hora da nossa morte. Amém. Ave Maria, cheia de graça, o Senhor é convosco. Bendita sois vós entre as mulheres, bendito é o fruto em vosso ventre, Jesus. Santa Maria, Mãe de Deus, rogai por nós, os pecadores, agora e na hora da nossa morte. Amém. Ave Maria, cheia de graça, o Senhor é convosco. Bendita sois vós entre as mulheres, bendito é o fruto em vosso ventre, Jesus. Santa Maria, Mãe de Deus, rogai por nós, os pecadores, agora e na hora da nossa morte. Amém. Ave Maria, cheia de graça, o Senhor é convosco. Bendita sois vós entre as mulheres, bendito é o fruto em vosso ventre, Jesus. Santa Maria, Mãe de Deus, rogai por nós, os pecadores, agora e na hora da nossa morte. Amém.
3: Terceira dor. Maria procura Jesus perdido em Jerusalém. Acabados os dias da festa de Páscoa, quando voltaram, o menino Jesus ficou em Jerusalém sem que os pais o percebessem. Pensando que estivesse na caravana, andaram a caminho de um dia e o procuraram entre parentes e conhecidos, e não o acharam. Voltaram a Jerusalém à procura dele. Lucas capítulo 2, versículo 43 a 45.
1: Pai nosso que estás no céu, santificado seja o vosso nome. Venha a nós ao vosso reino. Seja feita a vossa vontade, assim na terra como no céu. O pão nosso de cada dia nos dai hoje. Perdoai as nossas ofensas, assim como nós perdoamos a quem nos tenha ofendido. E não nos deixeis cair em tentação, mas livrai-nos do mal. Amém.
2: Ave Maria, cheia de graça, o Senhor é convosco. Bendita sois vós entre as mulheres. Bendito é o fruto em vosso ventre, Jesus. Santa Maria, Mãe de Deus, rogai por nós, os pecadores, agora e na hora da nossa morte. Amém. Ave Maria, cheia de graça, o Senhor é convosco. Bendita sois vós entre as mulheres, bendito é o fruto em vosso ventre, Jesus. Santa Maria, Mãe de Deus, rogai por nós, os pecadores, agora e na hora da nossa morte. Amém. Ave Maria, cheia de graça, o Senhor é convosco. Bendita sois vós entre as mulheres, bendito é o fruto em vosso ventre, Jesus. Santa Maria, Mãe de Deus, rogai por nós, os pecadores, agora e na hora da nossa morte. Amém. Ave Maria, cheia de graça, o Senhor é convosco. Bendita sois vós entre as mulheres, bendito é o fruto em vosso ventre, Jesus. Santa Maria, Mãe de Deus, rogai por nós, os pecadores, agora e na hora da nossa morte. Amém. Ave Maria, cheia de graça, o Senhor é convosco. Bendita sois vós entre as mulheres, bendito é o fruto em vosso ventre, Jesus. Santa Maria, Mãe de Deus, rogai por nós, os pecadores, agora e na hora da nossa morte. Amém. Ave Maria, cheia de graça, o Senhor é convosco. Bendita sois vós entre as mulheres, bendito é o fruto em vosso ventre, Jesus. Santa Maria, Mãe de Deus, rogai por nós, os pecadores, agora e na hora da nossa morte. Amém. Ave Maria, cheia de graça, o Senhor é convosco. Bendita sois vós entre as mulheres, bendito é o fruto em vosso ventre, Jesus. Santa Maria, Mãe de Deus, rogai por nós, os pecadores, agora e na hora da nossa morte. Amém.
3: Quarta dor. Maria encontra-se com Jesus a caminho do Calvário. Ao conduzir Jesus, lançaram-lhe mão de um certo Simão de Cirene, que vinha do campo, e o encarregaram deixaram de levar a cruz atrás de Jesus. Seguia-o grande multidão de povo e de mulheres que batiam no peito e o lamentavam. Lucas capítulo 23, 26 e 27.
1: Pai nosso que estás no céu, santificado seja o vosso nome. Venha a nós ao vosso reino. Seja feita a vossa vontade, assim na terra como no céu. O pão nosso de cada dia nos dai hoje. Perdoai as nossas ofensas, assim como nós perdoamos a quem nos tenha ofendido. E não nos deixeis cair em tentação, mas livrai-nos do mal. Amém.
2: Ave Maria, cheia de graça, o Senhor é convosco. Bendita sois vós entre as mulheres. Bendito é o fruto em vosso ventre, Jesus. Santa Maria, Mãe de Deus, rogai por nós, os pecadores, agora e na hora da nossa morte. Amém. Ave Maria, cheia de graça, o Senhor é convosco. Bendita sois vós entre as mulheres. Bendito é o fruto em vosso ventre, Jesus. Santa Maria, Mãe de Deus, rogai por nós, os pecadores, agora e na hora da nossa morte. Amém. Ave Maria, cheia de graça, o Senhor é convosco. Bendita sois vós entre as mulheres. Bendito é o fruto em vosso ventre, Jesus. Santa Maria, Mãe de Deus, rogai por nós, os pecadores, agora e na hora da nossa morte. Amém. Ave Maria, cheia de graça, o Senhor é convosco. Bendita sois vós entre as mulheres. Bendito é o fruto em vosso ventre, Jesus. Santa Maria, Mãe de Deus, rogai por nós, os pecadores, agora e na hora da nossa morte. Amém. Ave Maria, cheia de graça, o Senhor é convosco. Bendita sois vós entre as mulheres. Bendito é o fruto em vosso ventre, Jesus. Santa Maria, Mãe de Deus, rogai por nós, os pecadores, agora e na hora da nossa morte. Amém. Ave Maria, cheia de graça, o Senhor é convosco. Bendita sois vós entre as mulheres. Bendito é o fruto em vosso ventre, Jesus. Santa Maria, Mãe de Deus, rogai por nós, os pecadores, agora e na hora da nossa morte. Amém. Ave Maria, cheia de graça, o Senhor é convosco. Bendita sois vós entre as mulheres. Bendito é o fruto em vosso ventre, Jesus. Santa Maria, Mãe de Deus, rogai por nós, os pecadores, agora e na hora da nossa morte. Amém.
3: Quinta dor. Maria permanece junto à cruz do seu filho. Junto à cruz de Jesus estavam de pé sua mãe, a irmã de sua mãe, Maria de Cleófas e Maria Madalena. Vendo a mãe e perto dela, o discípulo a quem amava disse para Jesus, a mãe, mulher, eis aí o teu filho. Depois disse para o discípulo, eis aí a tua mãe. João, capítulo 19, 15 a 27.
1: Pai nosso que estás no céu, santificado seja o vosso nome. Venha a nós ao vosso reino. Seja feita a vossa vontade, assim na terra como no céu. O pão nosso de cada dia nos dai hoje. Perdoai as nossas ofensas, assim como nós perdoamos a quem nos tenha ofendido. E não nos deixeis cair em tentação, mas livrai-nos do mal. Amém.
2: Ave Maria, cheia de graça, o Senhor é convosco. Bendita sois vós entre as mulheres. Bendito é o fruto em vosso ventre, Jesus. Santa Maria, Mãe de Deus, rogai por nós, os pecadores, agora e na hora da nossa morte. Amém. Ave Maria, cheia de graça, o Senhor é convosco. Bendita sois vós entre as mulheres. Bendito é o fruto em vosso ventre, Jesus. Santa Maria, Mãe de Deus, rogai por nós, os pecadores, agora e na hora da nossa morte. Amém. Ave Maria, cheia de graça, o Senhor é convosco. Bendita sois vós entre as mulheres. Bendito é o fruto em vosso ventre, Jesus. Santa Maria, Mãe de Deus, rogai por nós, os pecadores, agora e na hora da nossa morte. Amém. Ave Maria, cheia de graça, o Senhor é convosco. Bendita sois vós entre as mulheres. Bendito é o fruto em vosso ventre, Jesus. Santa Maria, Mãe de Deus, rogai por nós, os pecadores, agora e na hora da nossa morte. Amém. Ave Maria, cheia de graça, o Senhor é convosco. Bendita sois vós entre as mulheres. Bendito é o fruto em vosso ventre, Jesus. Santa Maria, Mãe de Deus, rogai por nós, os pecadores, agora e na hora da nossa morte. Amém. Ave Maria, cheia de graça, o Senhor é convosco. Bendita sois vós entre as mulheres. Bendito é o fruto em vosso ventre, Jesus. Santa Maria, Mãe de Deus, rogai por nós, os pecadores, agora e na hora da nossa morte. Amém. Ave Maria, cheia de graça, o Senhor é convosco. Bendita sois vós entre as mulheres. Bendito é o fruto em vosso ventre, Jesus. Santa Maria, Mãe de Deus, rogai por nós, os pecadores, agora e na hora da nossa morte. Amém.
3: Sexta dor. Maria recebe nos braços o corpo de Jesus deposto da cruz. Chegada a tarde, porque era dia da preparação, isto é, a véspera de sábado, veio José de Arimateia, entrou decidido na casa de Pilatos e pediu o corpo de Jesus. Pilatos, então, deu o cadáver a José, que o retirou da cruz. Mateus 15 a 42. 2.
1: Pai nosso que estás no céu, santificado seja o vosso nome. Venha a nós ao vosso reino. Seja feita a vossa vontade, assim na terra como no céu. O pão nosso de cada dia nos dai hoje. Perdoai as nossas ofensas, assim como nós perdoamos a quem nos tenha ofendido. E não nos deixeis cair em tentação, mas livrai-nos do mal. Amém.
2: Ave Maria, cheia de graça, o Senhor é convosco. Bendita sois vós entre as mulheres. Bendito é o fruto em vosso ventre, Jesus. Santa Maria, Mãe de Deus, rogai por nós, os pecadores, agora e na hora da nossa morte. Amém. Ave Maria, cheia de graça, o Senhor é convosco. Bendita sois vós entre as mulheres. Bendito é o fruto em vosso ventre, Jesus. Santa Maria, Mãe de Deus, rogai por nós, os pecadores, agora e na hora da nossa morte. Amém. Ave Maria, cheia de graça, o Senhor é convosco. Bendita sois vós entre as mulheres. Bendito é o fruto em vosso ventre, Jesus. Santa Maria, Mãe de Deus, rogai por nós, os pecadores, agora e na hora da nossa morte. Amém. Ave Maria, cheia de graça, o Senhor é convosco. Bendita sois vós entre as mulheres. Bendito é o fruto em vosso ventre, Jesus. Santa Maria, Mãe de Deus, rogai por nós, os pecadores, agora e na hora da nossa morte. Amém. Ave Maria, cheia de graça, o Senhor é convosco. Bendita sois vós entre as mulheres. Bendito é o fruto em vosso ventre, Jesus. Santa Maria, Mãe de Deus, rogai por nós, os pecadores, agora e na hora da nossa morte. Amém. Ave Maria, cheia de graça, o Senhor é convosco. Bendita sois vós entre as mulheres. Bendito é o fruto em vosso ventre, Jesus. Santa Maria, Mãe de Deus, rogai por nós, os pecadores, agora e na hora da nossa morte. Amém. Ave Maria, cheia de graça, o Senhor é convosco. Bendita sois vós entre as mulheres. Bendito é o fruto em vosso ventre, Jesus. Santa Maria, Mãe de Deus, rogai por nós, os pecadores, agora e na hora da nossa morte. Amém.
3: Sétima dor. Maria leva ao sepulcro o corpo de Jesus à espera da ressurreição. Os discípulos tiraram o corpo de Jesus e envolveram em faixas de linho com aromas, conforme era o costume de sepultar os judeus. Havia perto do local onde fica crucificado um jardim. E no jardim, um sepulcro novo, onde ninguém ainda fora depositado. Foi ali que puseram Jesus. João, versículo 9, capítulos 40 a 42.
1: Pai nosso que estás no céu, santificado seja o vosso nome. Venha a nós ao vosso reino. Seja feita a vossa vontade, assim na terra como no céu. O pão nosso de cada dia nos dai hoje. Perdoai as nossas ofensas, assim como nós perdoamos a quem nos tenha ofendido. E não nos deixeis cair em tentação, mas livrai-nos do mal. Amém.
2: Ave Maria, cheia de graça, o Senhor é convosco. Bendita sois vós entre as mulheres. Bendito é o fruto em vosso ventre, Jesus. Santa Maria, Mãe de Deus, rogai por nós, os pecadores, agora e na hora da nossa morte. Amém. Ave Maria, cheia de graça, o Senhor é convosco. Bendita sois vós entre as mulheres. Bendito é o fruto em vosso ventre, Jesus. Santa Maria, Mãe de Deus, rogai por nós, os pecadores, agora e na hora da nossa morte. Amém. Ave Maria, cheia de graça, o Senhor é convosco. Bendita sois vós entre as mulheres. Bendito é o fruto em vosso ventre, Jesus. Santa Maria, Mãe de Deus, rogai por nós, os pecadores, agora e na hora da nossa morte. Amém. Ave Maria, cheia de graça, o Senhor é convosco. Bendita sois vós entre as mulheres. Bendito é o fruto em vosso ventre, Jesus. Santa Maria, Mãe de Deus, rogai por nós, os pecadores, agora e na hora da nossa morte. Amém. Ave Maria, cheia de graça, o Senhor é convosco. Bendita sois vós entre as mulheres. Bendito é o fruto em vosso ventre, Jesus. Santa Maria, Mãe de Deus, rogai por nós, os pecadores, agora e na hora da nossa morte. Amém. Ave Maria, cheia de graça, o Senhor é convosco. Bendita sois vós entre as mulheres. Bendito é o fruto em vosso ventre, Jesus. Santa Maria, Mãe de Deus, rogai por nós, os pecadores, agora e na hora da nossa morte. Amém. Ave Maria, cheia de graça, o Senhor é convosco. Bendita sois vós entre as mulheres. Bendito é o fruto em vosso ventre, Jesus. Santa Maria, Mãe de Deus, rogai por nós, os pecadores, agora e na hora da nossa morte. Amém.
0: Oração final. Nós vos louvamos, Santa Maria, Mãe fiel junto à cruz do Filho. Bendita sois vós, Rainha dos Mártires, associada à paixão de Cristo. Vós tornastes nossa mãe, sinal de esperança em nosso caminho. Amém. Ladainha de Nossa Senhora das Dores, Senhor, tende piedade de nós. Senhor, tende piedade de nós. Cristo, tende piedade de nós. Cristo, tende piedade de nós. Jesus Cristo, ouvi-nos. Jesus Cristo, atendei-nos. Deus Pai, que estás no céu, tende piedade de nós. Deus Filho, Redentor do mundo, tende piedade de nós. Espírito Santo, Paráclito, tende piedade de nós. Trindade Santa, que sois um só Deus, tende piedade de nós. Mãe de Jesus crucificado, rogai por nós. Mãe do coração transpassado, rogai por nós. Mãe do Cristo Redentor, rogai por nós. Mãe dos discípulos de Jesus, rogai por nós. Mãe dos redimidos, rogai por nós. Mãe dos viventes, rogai por nós. Virgem obediente, rogai por nós. Virgem oferante, rogai por nós. Virgem fiel, rogai por nós. Virgem do silêncio, rogai por nós. Virgem da espera, rogai por nós. Virgem da Páscoa, rogai por nós. Virgem da Ressurreição, rogai por nós. Mulher que sofreu o exílio, rogai por nós. Mulher forte, rogai por nós. Mulher corajosa, rogai por nós. Mulher do sofrimento, rogai por nós. Mulher da nova aliança, rogai por nós. Mulher da esperança, rogai por nós. Nova Eva, rogai por nós. Cooperadora na salvação, rogai por nós. Serva da reconciliação, rogai por nós. Defesa dos inocentes, rogai por nós. Coragem dos perseguidos, rogai por nós. Fortaleza dos oprimidos, rogai por nós. Esperança dos pecadores, rogai por nós. Consolação dos aflitos, rogai por nós. Refúgio dos marginalizados, rogai por nós. Conforto dos exilados, rogai por nós. Sustento dos fracos, rogai por nós. Alívio dos enfermos, rogai por nós. Cordeiro de Deus, que tirais os pecados do mundo, perdoai-nos, Senhor. Cordeiro de Deus, que tirais o pecado do mundo, ouvi-nos, Senhor. Cordeiro de Deus, que tirais o pecado do mundo, tende piedade de nós. Oremos. Ó Deus, quisestes que a vida da Virgem Maria fosse marcada pelo mistério da dor. Concedei-nos, vos pedimos, percorrer a seu lado o caminho da fé e unir nossos sofrimentos à paixão de Cristo para nos tornarmos instrumentos de graça e salvação. Protege-nos, Santa Maria e Benigna, e nos acompanhe pelos caminhos da vida. Amém.

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Muito bom dia para você que está ligado na Imigrantes 94 Bundung FM. A partir de agora, Sabadão Sertanejo para você que está ligado na 94 Bundung FM, acordando na madrugada juntinho com você. Bom dia para você de todo o Vale do Araranguá e todo o sul do Brasil. Um grande abraço, muito obrigado pela sua sintonia. O melhor do sucesso sertanejo até as 10 da matina vai rolar por aqui. Sorteio, muitas notícias e informação, você confere. Hoje é sábado, dia 18 de julho, o ano é 2026. Um grande abraço a você que está ligado. Muito obrigado pela sua audiência. Bom dia, Turvo. Bom dia, Vale do Araranguá. Bom dia, sul do Brasil. Bom dia, você que se liga em na Sonda Imigrantes 94.1 FM, Turvo, Bela e Santa Catarina. Em sua companhia, Vanderlei Bordignon, o popular Ninho, fazendo a festa da música sertaneja com você. E vamos que vamos, iniciando desse jeito.

No pique, no pique da 94.1 FM, Imigrante Surfo Bela em Santa Catarina, o melhor do sábado, um sertanejo, você curte aqui. Bom dia pra você que está ligado, pra você que está ligando o seu radinho nesse momento. Bom dia pra você de todo o sul de Santa Catarina, acordando com o som da Imigrante. O Adélio Zanelato já tá acordando, despertando do loteamento do Laerte, tá mandando sucesso pra todos os ouvintes e também todos os amigos e para toda a equipe aqui da rádio. Bom dia, Adélio, um grande abraço, muito obrigado pela sintonia. Maravilhoso sábado para ti e para toda a galera aí em companhia da 94.1 FM e do Sabadão Sertanejo. Também pro Valmir Bordignon, que tá trabalhando hoje na vigilância aqui no centro da cidade de Turvo. Tá ligado, tá curtindo a programação da Imigrantes 94.1 FM. Tá pedindo sucesso com o Sérgio Reis. Bom dia, Valmir, pra ti e pra toda a galera aí. Muito obrigado pela sintonia, maravilhoso final de semana. Um grande abraço, então vai a segunda música do bloco. O sucesso com Sérgio Reis. Então vamos abrindo com Teodoro e Sampaio na 94.1 FM. Então, pro Valmir Bordignon, pro Adélio Zanelato, aquele bom dia. Um grande abraço, muito obrigado pela sintonia.

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5: Aí no Pique, bom dia pra você ligando o seu raninho, pra você que tá ligado, pra quem tá tomando aquele café, pra quem tá despertando pra mais um sábado de trabalho, um grande abraço. Vamos mandando um bom dia já nesse bloco, abrindo bom dia para as cidades da região. Então vamos mandando, esticando nosso bom dia, amanhecendo com a Imigrantes, bom dia Timbé do Sul e todo o interior. Bom dia também, Morro Grande, um grande abraço. Meleiro, bom dia, Meleiro e todo o interior, um grande abraço para esse município de Meleiro também. Andiamo adesso alla città di Nova Venezia, una città veramente italiana. Buongiorno a tutti quanti veneziani. Grande abraço, Nova Veneza, muito obrigado pela sintonia. Forquilhinha, um grande abraço, bom dia, Forquilhinha e bom dia, Maracajá. Aí você participa, pede o seu sucesso pelo 8826-1042 ou 3525-0321. Linha direta com você, de agora em diante. Ligando, você já está participando dos sorteios. Próximo das 10 horas aí, na segunda parte do Sabadão Sertanejo com Maurício Sasso. É, e vamos de sucesso para quem está ligado, para a dona de casa também que está despertando, preparando o café da manhã, para quem já está em pé, como diz o cara aquele. Para quem já está também começando no batente, muita gente já começando o dia no trabalho, um grande abraço, bom dia. 5h33, a temperatura é 16 graus na cidade de Turvo, vamos de... Dos bons tempos, milionário José Rico abrindo esse bloco, bom dia.

0: Obrigado. Quem gosta do Mato Grosso e Matias, levanta a mão e bate palma.
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Um grande abraço para você que está despertando na 94.1 FM no Sabadão Sertanejo, que já começou quente e caliente com muita música e muito sucesso. Já logo mais às 6h35 teremos o programa Mensagem Libertadora, um programa religioso da Igreja Nossa Senhora da Oração e também do Seminário Servos de Maria aqui da cidade de Turvo. Vamos mandando o nosso bom dia nesse bloco para Jacinto Machado. Bom dia, Jacinto Machado e todo o interior. Bom dia, Sombrio e todo o interior. Um grande abraço. Santa Rosa do Sul, São João do Sul e Praia Grande. Bom dia. Vamos andando lá no Pinheirinho do Meio pro Dodi, pro Kika, também pro Pedro Silva, que estão ligadinhos a 94.1 FM. Lá para toda a galera que tá ligado também, pro Aguinaldo Borges, sempre ligado no Imigrantes 94.1 FM. Bom dia, Aguinaldo, para ti e pra galera toda aí, muito obrigado pela sintonia. E também vamos mandando alô pro Francisco Gittner. O alô também vai pro Betterly. O Betterly sempre ligado no Imigrantes 94.1 FM. Também pro Laudelino Zavarese lá no Paredão e todos os ouvintes e toda a família. Pra Lair, todos os ouvintes da comunidade. Lá pro Costão também um grande abraço. O Valdinei também sempre ligado no Imigrantes 94.1 FM. Bom dia, Valdinei. Um grande abraço. Muito obrigado pela sintonia. Lá no Molha Coco, a Valdevina tá ligada, tá despertando com o som da Imigrantes 94.1 FM, tá mandando um bom dia para todos os ouvintes, tá mandando a música para todos os amigos e parentes da comunidade de Molha Coco. Bom dia, Molha Coco 1, Molha Coco 2, ou Molha Coco Alto, Molha Coco Baixo. Bom dia a todos de Amola Faca e também Nova Vicença. A Valdevina tá mandando para todos os parentes e amigos, tá pedindo sucesso com o Xiru Missioneiro, já tá na ponta da agulha. Grande abraço, Valdevina, para você, para todo o pessoal aí. Muito obrigado pela sintonia. Quem tá ligando, Valdevina, já tá automaticamente no sorteio, ok? Lá no Soares, bom dia, Ermo. Grande abraço a todo o pessoal de Ermo. Muito obrigado pela sintonia. Bom dia a todos da Sapiranga, Itopava Primeira e Itopava Segunda. Taquarussul, Garapuvu, muito obrigado pela sintonia. Vista Alegre, um grande abraço. Bom dia também para todos de Água Branca. O Zé no Soares, grande abraço pro Zé, tá curtindo a programação da 94.1 FM. Olá, bom dia, queria pedir uma música pro meu cunhado Domício, que esteve de aniversário ontem, tá pedindo sucesso Cabeça Branca. Então, um grande abraço pro Domício, muitas e muitas felicidades e que essa data se repita por muitos e muitos anos. E grande abraço para o Zé e todo o pessoal de Soares. Muito obrigado pela sintonia a todos os moradores, para o Campineiro, para o Celso Luiz Canela. Um grande abraço e todos os ouvintes da comunidade de Soares. O Juarez Sibien está ligado na Imigrantes. Muito obrigado pela sintonia, Juarez. Bom dia, Poço da Lontra, despertando com a 94.1 FM. Pro Juarez, pra Vanusa, pra ti, pra todo o pessoal, Juarez, grande abraço, muito obrigado pela sintonia. Música.

É, e um grande abraço pro Doni lá no Pinheirinho do Meio também. Muito obrigado pela sintonia, aquele bom dia. E pro Doni Candel, que acordou cedo, 4 horas da manhã. O Doni já estava suado trabalhando lá no sítio. Tá ele, o irmão dele, o Luiz. O Luiz está lá no Motosserra também, já trabalhando desde a madrugada. Grande abraço para ti, Doni Candel, para toda a galera aí, pro Luiz. Maravilhoso sábado de trabalho. Já vai sair na ponta da agulha a tua música, ok? Nesse bloco. Um grande abraço a toda essa galera maravilhosa, pro Jonathan também no Morro Chato. Já tô mandando no próximo bloco a tua música, ok, Jonathan? Então, vamos de sucesso na 94 Mundo 1 FM. Como é que diz o cara aquele? Pro Doni Candel, acordou cedo despertando, já tomou um café, tá lá no sítio sacoalhando pra ele, pro Luiz, pra vocês. Ô Doni, já tem a tua música aqui no bloco, um grande abraço, Doni. Maravilhoso sábado. Aí no Molha Coco, um grande abraço.

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É, um grande abraço, muito obrigado pela sua sintonia. Para você que está ligado, bom dia. Para quem está ligando o radinho neste momento, olha aí, 6:06. Sabadão Sertanejo prossegue pela Imigrantes 94 Bundo FM, Turvo Bela e Santa Catarina. 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Vamos mandando um bom dia para toda a galera de Morro Chato, para o Jonathan. O Jonathan está perguntando, será que vai dar sol hoje? Olha, ô Jonathan, se o sol ficar quente, vamos pela sombra. Grande abraço aí, Jonathan. Bom dia, Morro Chato. Bom dia, o Neno Tomás e o Gabriel Minato, todos os moradores de Morro Chato. Um grande abraço. Bom dia para toda a galera de Nova Esperança. Muito obrigado pela sintonia. Linha Acontece, um grande abraço para todos os ouvintes. Linha Acontece, maravilhoso sábado para todos vocês em companhia aqui do canal 94.1 FM e do Sabadão Sertanejo, primeira parte. É, pessoal, pessoal, só para prestar atenção, hein, nesse comunicado aqui, ó. Agora é lei, ok? Para pessoal que está filmando acidentes e vítimas, agora tem lei, tá? De 2 a 6 anos de cadeia e multa pesada. Então, fiquem ligados, porque quem for denunciado, quem for passar e a família denunciar, vai ser descoberto através do print. Então, a partir de agora, essa lei já está valendo. Repetindo, ó. Para quem fica filmando, que isso é um legítimo absurdo, né? Chega, filma, já joga na rede social, o acidente ali, a vítima, não pensa em ninguém, não pensa na própria vítima, achando que vai ficar, como é que o cara é aquele? Vai ficar famoso sendo o primeiro a divulgar uma notícia. Então é um erro muito grave e essa lei já está chegando bem tarde, era para ter vindo mais cedo. Como é que diz o cara aquele? Pelo menos essa, né? Vez em quando, lá a cada 100 anos aparece alguma coisa de mais ou menos, né? Os caras lá vão trabalhando na lentidão, e a coisa é assim. E eu vou mandando sucesso também, quem tá acordando com o som da Imigrantes é o Orlando no Morro da Queimada. Grande abraço para ti, Orlando, para toda a galera ali. Ele tá oferecendo sucesso para Lucilene e pro Nico, que estão vindo do Rio Grande do Sul, passeando aqui, para sua esposa Maria da Penha, também pro Celito e o Fidel. Grande abraço aí para toda essa galera, para ti, Orlando, para Maria da Penha, para Luciane e pro Nico. Muito obrigado pela sintonia, maravilhoso sábado para todos vocês aí e um grande abraço. E o Valdir Morgerotti tá pedindo, manda uma música aqui para toda a galera do Pinheirinho do Meio. Já mandei um som pro Pinheirinho do Meio, mas estou mandando para vocês também, ok? Vou mandando também lá pro Costão, pro Pinheirinho Baixo e pra Barra do Pinheirinho, pro Rio de Dentro, pra Serra da Pedra, pro Costão da Pedra, também pra Linha São Pedro, um grande abraço. Todos os ouvintes de Engenho Velho e Dois Irmãos, aquele bom dia. E o Valdir Morgerotti está despertando com o som da Imigrantes 94 Mundo FM. Grande abraço, Valdir, para ti, para toda a tua família, para todos os moradores da região aí, da Lebra também um grande abraço. Morro do Meio, Ponte Alta e Rio Aparecida também aquele bom dia. Vamos que vamos então, de sucesso e música aqui na 94.1 FM. Trio Parada Dura dos Bons Tempos, bom dia!

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4: E olha aí, formando a sua hora, 6 horas e 21 minutinhos, aqui na Imigrantes prossegue o meu, o seu, o nosso Sabadão Sertanejo.

É, e vou mandando meu bom dia também lá pro pessoal do Balneário Gaivotas, pro Mido, De Vicente e toda a família. Um grande abraço pra Nina, pra Roberta, pro Vilker, pra toda a galera que já tá se preparando pra mais um final de semana. Aí um grande abraço, muito obrigado pela sintonia. Bom dia, Mido, pra toda a galera do Balneário Gaivota também que tá em festa esse final de semana, Festa do Peixe. Um grande abraço, muito obrigado pela sintonia no Sabadão Sertanejo. Vamos mandando um bom dia também aqui para quem? Para Maria Margarete Gomes, que tá ligada na programação. Bom dia, Maria Margarete Gomes. Aquele abraço pro X-Quit, o Valdecir de Aguiar, lá no bairro. Ah, tá. Isso, lá no bairro, quase praticamente no bairro São Brás. Um grande abraço para todos os São Brás do São Luís. Loteamento do Carlesse para dona Catarina e também para o seu Zeferino e todos os moradores. Um grande abraço. Vamos mandando um alô para todo o pessoal do bairro São Cristóvão, Cidade Alta. Muito obrigado pela sintonia, dona Santina e todo o pessoal aí. Aquele bom dia. Bom dia para toda a galera aqui do centro da cidade de Turvo. Pro Arroio do Silva, um grande abraço a todos os ouvintes do Arroio do Silva, aquele bom dia. Bom dia também para toda a galera do balneário da Praia da Caçamba, melhor dizendo, da Praia do Melão. Também pro balneário lá de Esplanada, um grande abraço, bom dia Esplanada, Praia do Rincão, Barra Velha, Praia do Forneiro, muito obrigado pela sintonia. No Rio Grande do Sul, Dom Pedro de Alcântara, Três Cachoeiras, Terra de Areia, Torres também. Vamos, um grande abraço a todo o pessoal de Arroio do Sal e Arroio Teixeira. Aí já teremos o programa Mensagem Libertadora, um programa religioso da Igreja Nossa Senhora da Oração aqui de Turvo. A você que está ligado, aquele bom dia. Vamos mandando um grande abraço para toda a galera de Nova Veneza. Nova Veneza, na Città Veramente Italiana, pro Fontanella, pro Coral, na Praça do Chaminé, sempre curtindo a programação da 94.1 FM, pro Roberto Baggio no Roberto De Bona e o Baggio no Caravaggio. Buongiorno, Nova Veneza, na Città de Nova Veneza, Lecocistica, aí no show no Racha. E também pro Kênio Saviato, que tá ligado na programação. Um grande abraço, Kênio, pra ti, pra toda a galera aí. Muito obrigado pela sintonia. O Kênio também acordando cedo, despertando com o som. Tá ligando pra cá, tá pedindo sucesso. Já nesse bloco, teu sucesso. Ok, Kênio? Allora andiamo avanti a questa mattina.

E no Sabadão Sertanejo também vamos mandando um bom dia, um alô pra toda a galera da Pintura, essa galera que acorda cedo despertando com o som da Imigrantes 94.1 FM, essa galera também que não deixa a peteca cair, acordando cedo, arregaçando as mangas. Um grande abraço pra todos vocês, muito obrigado pela sintonia, maravilhoso final de semana, um grande abraço pra toda essa galera da Pintura, Associação de Pilotos de Turvo, muito obrigado pela sintonia. Então vamos de sucesso na 94.1 FM e vamos assim. No pique. E mais um final de semana que tá pintando. Bom dia.

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0: Bom dia, meus irmãos e minhas irmãs. Iniciamos mais uma manhã com o nosso momento de reflexão, o nosso momento de oração, através do nosso programa Mensagem Libertadora. É sempre uma alegria iniciarmos o nosso dia, iniciarmos a nossa manhã com este tempo, com este momento de oração. E nós, como de costume, iniciamos com a oração do Ângelus. O anjo do Senhor anunciou a Maria.
1: E ela concebeu do Espírito Santo.
0: Ave Maria, cheia de graça, o Senhor é convosco. Bendita sois vós entre as mulheres. E bendito é o fruto do vosso ventre, Jesus.
1: Santa Maria, Mãe de Deus, rogai por nós, pecadores, agora e na hora de nossa morte. Amém.
0: Eis aqui a serva do Senhor.
1: Faça-se em mim segundo a sua palavra.
0: Ave Maria, cheia de graça, o Senhor é convosco. Bendita sois vós entre as mulheres. E bendito é o fruto do vosso ventre, Jesus.
1: Santa Maria, Mãe de Deus, rogai por nós, pecadores, agora e na hora de nossa morte. Amém.
0: E o Verbo se fez carne.
1: E habitou entre nós.
0: Ave Maria, cheia de graça, o Senhor é convosco. Bendita sois vós entre as mulheres. E bendito é o fruto do vosso ventre, Jesus.
1: Santa Maria, Mãe de Deus, rogai por nós, pecadores, agora e na hora de nossa morte. Amém.
0: Rogai por nós, Santa Mãe de Deus,
1: para que sejamos dignos das promessas de Cristo.
0: Oremos. Derramai, ó Deus, a vossa graça em nossos corações, para que, conhecendo pela mensagem do anjo a encarnação do vosso Filho, cheguemos por sua paixão e cruz à glória da ressurreição. Por Cristo nosso Senhor.
1: Amém.
0: Vamos agora ouvir os nossos pedidos de oração para esta manhã.
1: Temos a Maria Margarete Gomes. Gostaria de pedir uma bênção muito especial para o meu neto Pedro Henrique, que hoje está completando 2 anos de idade. Quem pede é sua avó Margarete, seu avô Adair e também os pais Júnior e Patrícia, também a sua irmã Maria Laura e todos da família. Também o Jorge da Silva Ferraz e a Lenir Paulino Ferraz pede bênção, que amanhã eles estão completando 57 anos de matrimônio.
0: Então, um aniversário de vida e um aniversário de matrimônio, né? São momentos muito importantes na vida de todos nós, e vamos pedir ao Senhor, então, que derrame as suas bênçãos sobre esses nossos irmãos. O Senhor te abençoe e te guarde, o Senhor te mostre a sua face e conceda-te sua graça. O Senhor volva o seu rosto para ti e te dê a paz. Amém.

0: E vamos meditar a palavra de Deus nesta manhã. Hoje nós somos convidados a ler o Evangelista São Mateus, no capítulo 12, versículos do 14 ao 21. O Senhor esteja convosco.
1: Ele está no meio de nós.
0: Proclamação do Evangelho de Jesus Cristo segundo Mateus.
1: Glória a vós, Senhor.
0: Naquele tempo, os fariseus saíram e fizeram um plano para matar Jesus. Ao saber disso, Jesus retirou-se dali. Grandes multidões o seguiram e ele curou a todos. E ordenou-lhes que não dissessem quem ele era, para se cumprir o que foi dito pelo profeta Isaías: Eis o meu servo que escolhi, o meu amado, no qual coloco a minha afeição. Porei sobre ele o meu espírito e ele anunciará às nações o direito. Ele não discutirá nem gritará, e ninguém ouvirá a sua voz nas praças. Não quebrará o caniço rachado, nem apagará o pavio que ainda fumega, até que faça triunfar o direito. Em seu nome as nações depositarão a sua esperança. Palavra da salvação.
1: Glória a vós, Senhor.
0: Nós continuamos esta meditação da Palavra de Deus que estamos fazendo do Evangelista São Mateus. Ao longo dos dias de semana, nós vamos lendo os evangelistas em sequência, como já foi dito em outras ocasiões. E hoje vemos então os fariseus que saem e fazem este plano para matar Jesus. E é interessante a atitude de Cristo, porque Cristo, ao saber disso, retira-se dali, vai para uma outra cidade. Por que é interessante esta atitude de Cristo? Porque muitas vezes nós temos uma mentalidade um pouco errônea com relação ao martírio. Porque nós achamos que o mártir procura a morte. Ele não procura a morte. Até porque, se durante o processo canônico for percebido que aquela pessoa ela foi procurar a morte, ela deixa de ser um mártir, porque fez, né, algo pensado, não algo como uma consequência. E Jesus também não procura, então, a morte. Por que que é interessante isso também? Porque muitas vezes nós interpretamos de forma errada a palavra de Deus. Tem aquela passagem que o Senhor diz, né? Quem quiser ganhar a sua vida vai perdê-la, mas quem perder a sua vida por causa de mim vai encontrá-la. E quantas vezes esta passagem é mal interpretada? Porque se pensa que agora não se devam fugir das ocasiões de morte, mas como se a morte tivesse que ser procurada. Não é isso. Não é isto que a palavra de Deus nos ensina. É claro que, muitas vezes, o martírio vem como consequência da fidelidade ao projeto de Deus. Vem como consequência da fidelidade à palavra de Deus. É isso, inclusive, que nós vamos ver na pessoa de Cristo. É isso que nós vamos ver na pessoa dos demais mártires. E hoje esse evangelho deixa isto de uma forma bastante clara. Porque mesmo saindo daquele lugar, Jesus não deixa de viver a palavra. Jesus não deixa de anunciar o evangelho. Jesus não deixa de realizar os seus milagres. É o que nós vemos então narrado pelo evangelista, que diz que grandes multidões o seguiram e ele curou a todos, mas ordenava-lhes que não dissessem quem ele era. É justamente então esta fidelidade ao projeto do Pai. Mesmo perseguido, mesmo tendo que mudar de cidade, Cristo não deixa de anunciar a boa nova. Cristo não deixa de anunciar a boa nova do reino dos céus. E tem uma atitude, tem algo que é colocado aqui que é muito importante. O evangelista cita o profeta Isaías, dizendo que ele é o servo escolhido pelo Senhor, o seu amado, mas nos chama a atenção lá no versículo 20, quando diz: não quebrará o caniço rachado, nem apagará o pavio que ainda fumegue, até que faça triunfar o direito. É uma imagem muito importante, porque quer nos recordar justamente a caridade e a mansidão de Deus para conosco. Deus não desiste de nós. Independente do pecado que tenhamos cometido, Deus não desiste de nós, mas espera o momento em que nós tomemos consciência do nosso erro, que nós tomemos consciência do nosso pecado e procuremos ir, portanto, ao seu encontro. Procuremos ir ao encontro do Cristo e vivamos a conversão. É isso que nós vemos, claro, através desta fala de Cristo. Não quebrará o caniço rachado. O caniço não pode mais ser consertado. Mas nós que estamos rachados, que estamos quebrados pelo pecado, podemos sim ser restaurados por meio da palavra do Senhor. Não apagará o pavio que ainda fumega. Porque, se ainda fumega, ainda há a possibilidade de tomar fogo mais uma vez. Somos nós, somos pavios fumegantes que podem ainda ser acendidos pela palavra do Senhor. E com isso, é claro, nós entendemos também a nossa prática, nós entendemos também como nós devemos nos comportar. Porque quando o Senhor assim nos anuncia, nos recorda que o Evangelho ele deve ser anunciado na caridade e na mansidão. Não podemos querer impor o Evangelho à espada. A Igreja já cometeu este erro e se arrependeu disso. O Evangelho não vai ser anunciado pela força das armas, não vai ser anunciado porque alguém falou mais alto do que o outro, não vai ser anunciado porque nós fizemos algazarra nas redes sociais. Não. É na caridade e na mansidão. Na caridade, porque a palavra de Deus quer resgatar a todos os seus filhos e filhas, para que possam estar em plena comunhão com o Senhor. Na mansidão, para saber interpretar os momentos, para saber esperar o tempo oportuno, para que a palavra de Deus possa realmente fazer-se vida nos nossos irmãos e irmãs. Então, ao mesmo tempo que hoje o Senhor nos recorda que o martírio ele é consequência da fidelidade à palavra do Senhor, mas que nós não devemos estar por aí procurando o martírio, também hoje ele nos convida a termos isto presente. O Evangelho deve ser anunciado na caridade e na mansidão.

vamos recordar então os nossos compromissos para este final de semana. Hoje, sábado, dia 18, então às 9 horas nós teremos os batizados na Igreja Matriz. Depois, às 18 horas, nós temos a Santa Missa na Capela do Seminário. Às 19 horas também a Missa na Igreja Matriz. E hoje, os membros do LAAS, que são parte da nossa paróquia, as Irmãs Sacramentinas de Bérgamo, estarão celebrando a missa em honra a Santa Gertrudes, lá no Morro Grande, às 19h30. Depois, no domingo, às 8 horas, nós temos a missa na Igreja Matriz. Às 9 horas, temos missa na Capela São Peregrino. E às 9 horas, também na Comunidade da Nova Esperança. Às 19 horas, concluímos esse nosso dia de domingo com a Santa Missa também na Igreja Matriz. Então esses são os compromissos que nós temos para este final de semana, recordando sempre o domingo como o dia do Senhor, como o dia em que nós devemos ter esses dois compromissos: o louvor a Deus com a participação na Santa Missa, mas também momento em que nós nos encontramos como família e que procuramos também descansar, retomar as nossas forças para no outro dia seguirmos com as nossas atividades. Então convidamos a todos que possam se organizar nesses horários de missa para que nós possamos cumprir este mandamento do Senhor de participarmos das missas aos domingos e dias de festa. Para aqueles que por questões de saúde não podem muitas vezes participar presencialmente da Santa Missa ou, né, por questões até de idade também não podem participar, recordamos que a missa de sábado às 19 horas e de domingo também às 19 horas é transmitida pela página no Facebook da nossa paróquia, e a missa das 8 horas da manhã é transmitida às 8 horas da manhã do domingo, é transmitida aqui também pela Rádio Imigrantes. Então temos oportunidades também de participar, ainda que distante, ainda que remotos, da Santa Missa.

0: E a conclusão desse nosso momento de reflexão, desse nosso momento de oração também, quero convidar você a ter perto de si, junto do rádio, o seu copo com água, para que nós a possamos abençoar. A nossa proteção está no nome do Senhor, que fez o céu e a terra. Oremos. Bendito sois, Senhor, Deus Todo-Poderoso, que vos dignastes abençoar-nos em Cristo, água viva de nossa salvação e reformar-nos interiormente. Concedei-nos, junto com a aspersão e uso desta água, renovar a juventude de nossa alma e sempre poder caminhar na vida pela graça do Espírito Santo, por Cristo nosso Senhor. Amém.
1: Amém.
0: E queremos então agradecer a cada um de vocês que nos acompanhou ao longo desta manhã no nosso programa Mensagem Libertadora. É sempre uma alegria podermos adentrar as casas de cada um de vocês e iniciarmos a nossa manhã com a nossa oração. Que tenhamos uma ótima jornada de trabalho, que possamos ter um bom momento de descanso também durante o final de semana, que nos programemos, que possamos ir para a Santa Missa. Na próxima semana, o Frei João estará fazendo então o nosso programa Mensagem Libertadora. Eu volto na outra semana ainda para estar com vocês. Agradecemos também o Neguinho que esteve aqui conosco, que nos apoiou na sonoplastia, ajudando também com as nossas respostas. E vamos clamar a bênção de Deus sobre nós. O Senhor esteja convosco
1: Ele está no meio de nós.
0: e abençoe-vos, Deus Todo-Poderoso, Pai e Filho e Espírito Santo.
1: Amém.
0: Um bom dia, um bom sábado, que Deus abençoe a vida de todos vocês.

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A família do sempre lembrado Valmir Sartor, mais conhecido por Nego, convida todos para a missa de sétimo dia de seu falecimento a ser rezada neste sábado, às 19 horas, na Igreja Matriz Nossa Senhora da Oração, aqui da cidade de Turvo.

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4: Você sabia?
5: Quando Michelangelo foi contratado para pintar o teto da Capela Sistina, ele foi forçado a trabalhar deitado em um processo exaustivo que durou mais de 4 anos. Durante esse tempo, ele se distanciou de outras artes e recusou a ajuda de assistentes, insistindo que cada detalhe fosse feito pelas suas próprias mãos.
4: E essa informação, você já sabia?
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6: Aí no pique da alegria, o nosso Sabadão Sertanejo já vai começar a segunda parte com Maurício Sasso, que já está postos aqui, veio a 190 por hora da comunidade do Jundiá e já está presente aqui, já está com a caneta no bolso para ficar anotando e você participa que vai ter sorteio. Buongiorno, Maurício Sasso!
7: Bom dia, Vanderlei Bordinho. Bom dia também a toda a audiência da Imigrantes. Sabadão Sertanejo, é isso aí, 7:02. Estamos aí para mais um final de semana, mais um Sabadão Sertanejo.
6: Eu fiquei sabendo aí por alto, né, por umas andorinhas aí, que o Maurício Sasso e os sanfoneiros estão para ir para o exterior. É isso aí, Maurício.
7: É, essa é uma informação. É, estamos em negociação.
6: Negociação, ó. Não é só os nacional que vão para o exterior, hein? Tem banda do Turvo também que está quase chegando lá. Um grande abraço então, Maurício Sasso já vem aí trazendo para você a segunda parte do Sabadão Sertanejo. Um grande abraço, eu, Vanderlei Bordinho, Popular Neguinho, ficando por aqui. A última música para o Itamar de Araranguá, que está ligado. Um grande abraço, Itamar, para ti, para toda a galera aí. Muito obrigado pela sintonia. Para o Beto Múrigo, também no Timbé do Sul, sintonizado na 94.1 FM, no Sabadão Sertanejo. Um grande abraço. Fica aí, milionário José Rico. Vamos lá.
7: Bordinho, bom final de semana e tudo de bom.
6: Isso, muito obrigado. Igualmente, Maurício Sasso, já está chegando aí nos microfones da 94.1 FM. E também eu vou ficando por aqui, eu volto amanhã domingo, no Sertanejo Classe A, antes da missa e depois da Santa Missa. Eu trago para você Som Campeiro, o melhor da música regionalista no seu rádio. Um grande abraço. Música.

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5: A reforma tributária já começou a provocar mudanças no ambiente econômico e fiscal do agronegócio brasileiro. 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A proposta é aproximar o debate técnico da realidade do campo e auxiliar produtores, contadores e lideranças neste período de transição. 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
1: Agora são 7 horas e 17 minutos, 7:17. Você está ouvindo Sabadão Sertanejo, nesta manhã de sábado, hoje dia 18 de julho, com a temperatura em Turvo na marca dos 16 graus. Você estava até o presente momento na companhia de Vanderlei Bordion e agora seguimos juntos na programação Imigrantes até as 10 horas da manhã. Hoje tem sorteio? Tem sorteio sim, teremos 4 almoços no restaurante da TID, Camping Poço do Caixão, Timbé do Sul, e também um kit churrasco para a festa de Nossa Senhora do Carmo em Rio do Salto, Timbé do Sul, que acontecerá amanhã dia 19. 35250321, mande a sua mensagem no nosso WhatsApp 98826-1042. Você participa da programação, você deixa o seu nome e concorre aos brindes de hoje. 4 almoços no restaurante da TID e um kit churrasco para a festa em honra à Nossa Senhora do Carmo em Rio do Salto, Timbé do Sul, amanhã. 98826-1042. E já vamos iniciando o primeiro bloco musical desta segunda parte com Guilherme Santiago. Imigrantes, bom dia! Bom dia!

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7:30, aqui Imigrantes FM. Sabadão Sertanejo pra você. E vamos atualizando as participações que nos chegam aqui pelo 98826-1042. A Zulei tá participando conosco aqui e ela nos mandou uma foto, né? O filho da Lucivane, sua irmã, ele mora lá em Londres, né? Sobrinho. Ele e a sobrinha foram abençoados recentemente pelo nascimento do filho, né? Neto aí da Lucivane. Nos mandou a foto aqui. Parabéns pra família. Que bacana, né? Que bacana. Piá. Um abraço para vocês, Zulei, um abraço para a Lucivane também e para a família inteira. A Irene está pedindo a música com Sidney Lima, Calendário da Saudade. Oferece para todos da rádio, muito obrigado. E também deixe nome para participar do sorteio. Vamos abrir esse próximo bloco musical com o pedido musical da Irene. Temos aqui também a participação da Isabel e do Edevir. E eles pedem uma música da Ana Castela. Tá certo, deixa com a gente. Um abraço para vocês. Também temos aqui a participação do Cláudio, lá de São Mateus, Morro Grande. Bom dia, Maurício. Toca para o nosso O Vento, com Os Monarcas. Coloca no sorteio. Cláudio, Dineio, Simon, também o João Augusto. Já que está dando um ventinho fraco em São Mateus, Morro Grande, tirando leite e ouvindo a Imigrantes. Um abraço da família. Um grande abraço, um baita abraço para vocês também. Tudo de bom. Temos que repetir a dose, né? Temos que ir ali de novo, fazer uma visita para vocês. Um abraço para a família inteira. Música para o Dionei, quem oferece é a Marilene. E também deixa o nome para o sorteio. Um abraço para vocês, obrigado pelo carinho da sintonia, pelo carinho da audiência. 7:33, Sidney Lima, Calendário da Saudade.

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2: Vocês vão cantar com a gente essa canção, que é um hino do nosso sul do Brasil. Querência amada, querência nossa. 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

7h44, 7h44, aqui Sabadão Sertanejo, 988261042. Você manda sua mensagem, deixa o seu nome, faça o seu pedido musical e também ó, deixando o nome, né? Hoje teremos o sorteio de 4 almoços no restaurante da Tide e também um kit churrasco para festa em honra à Nossa Senhora do Carmo em Rio do Salto, Timé do Sul, amanhã. Vamos agora abrir o próximo bloco musical atendendo a pedidos com Ana Castela.

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0: Eu quero palmas para João Neto e Frederico.
1: Neto Frederico.

Primeiro acústico Fernando Sorocaba, hein? Bom demais. Homenagem pra essa mulherada bonita aqui.

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Agora são 8 horas e 4 minutos. 8 e 4, Sabadão Sertanejo no seu rádio. E vamos atualizando mais participações que nos chegam por aqui pelo 988261042. Mandar um abraço lá para a Regina. Bom dia, gostaria de pedir uma música para meu esposo Brás, para o filho Juan, o irmão Wagner e a tia Nilce. E para aniversariante de amanhã, a Elisa completará 8 anos. Quem faz o oferecimento é a Regina Aparecida. Parabéns então para a Elisa. Amanhã completará 8 anos de idade. E também um abraço para toda a família. Tudo de bom. Excelente final de semana. Bom dia, Sasso. Bom dia. Gostaria de ouvir a música com os Garotos de Ouro e participar do sorteio. Maria Eli, Aldenir, Maria Luísa e Leonardo. Obrigado. Ótimo final de semana para vocês também. Um excelente final de semana. Tudo de bom. Gostaria de mandar a música com o Paulinho Mocelin, plantador de fumo, para minha mãe Jovelina, que estará de aniversário no próximo sábado, dia 25. Quem oferece é a filha Juscelia e também os nomes no sorteio, né? Do Arildo, Gustavo e também do Breno. Um grande abraço para você, Juscelia. Um abraço para a família inteira. A Marilene, também a Tayana já deixaram os nomes para o sorteio. Bom dia, Maurício. Peço a música X Salada com Bob e Robson. Oferecer aos ouvintes e para vocês da rádio. Muito obrigado. Quem está participando conosco é a Eliane lá de Boa Vistinha. A Érica e o Romário também já deixaram os nomes para concorrer aos sorteios. Também a Marilene lá do Soares. Deixando o nome do Vinícius participar do sorteio também. E o pedido musical é O Fundo da Grota. Tá certo. Vamos tocar sim. O Ederaldo também já deixou seu nome, o Renan, a Morgana e a Marilise também. Demais participações vamos atualizando no decorrer do programa. Garotos de Ouro, abrindo bloco. Mandar um grande abraço também lá para o Zé, o Zeca. Azar, bicho, velho. Bicho, velho. Ele pediu... Eu vou achar essa música aqui. É o Cavalo Zaino ou é a Água Zaina? É o Cavalo Zaino? Tá bom, então. Deixa com a gente. Imigrantes, bom dia. Bom dia.

concessionária, ele é um caro bem lindo, podia dar pra mim, né? A Boiaco vai sentar com o gerente de banco pra ver como é que tá a conta.

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Agora são 8 horas e 18 minutos aqui, Imigrantes FM, Sabadão Sertanejo. E vamos atualizando mais participações que nos chegam por aqui. A Eliege e o André também já deixaram os nomes para o sorteio. O Julimar, Valdirene, Francisco, Helena e o Antônio também. A Valquíria lá de Água Branca está oferecendo música para o irmão Fabrício, que está de aniversário hoje, dia 18. E também oferece música para o pai e a mãe dela, lá de Sangadaria. O Fabrício hoje completa 30 anos de idade. Parabéns para o Fabrício, então, recebendo carinho da Valquíria e também toda a família. Temos aqui também a participação. Bom dia, gostaria de pedir a música com Hugo e Guilherme e Ana Castela. Vou procurar essa música. Oferecer para todos que estão escutando o programa e também participar do sorteio. É a Josiane. A Josiane está participando conosco. Um abraço para você, Josiane. Excelente final de semana. Também temos aqui a participação da Vanessa e o Pedro Rian. Temos aqui, bom dia, o Giovanni, que mandou para nós. Bom, ô bicho, velho, tudo certo? Bom dia para ti, tudo de bom. O Altemir está participando conosco. Altemir, daí vocês perguntam, mas quem que é o Altemir? É o Dunga, né? Mas, bicho, velho. Um abraço para ti, Dunga. Hoje no Jardim Cibele, mas, bicho, velho. Tudo de bom. O Juarez também está curtindo. Ele pede a canção Índia. Oferece para a Vanusa e a Nena. E para todos que estão ouvindo. Tá certo? Vamos tocar sim com Daniel. O Eduardo também está curtindo a programação. Ele falou que essa semana está em viagem. Olha só, está no Chile, Santiago. E está escutando a Imigrantes pela internet. Obrigado pelo carinho da sintonia, pelo carinho da audiência. E vamos junto, obrigado pela carona. Também temos aqui a participação da Janete, do Brian e do Alexandre. E desejo a todos um excelente final de semana. O Nilson está oferecendo música para todos os amigos, tá certo? Tudo de bom. Temos aqui a participação da Silvane, do Denilson, Driele e também do Cauã. E oferecendo música para o Nilson, que hoje está de aniversário. Parabéns, Nilson. Recebendo carinho todo especial. O Itamar está participando conosco novamente aqui. Ele pediu agora a canção Atiradora de Elite. Tá certo? Vamos tocar sim. O Everaldo, lá de Arananguá, pede a música Escolta de Vagalumes e oferece para a esposa Cristina e também para os filhos e para todos que estão ouvindo. Vamos tocar sim na voz de Rick Renner. A Patrícia, Ana Carolina, Isadora, Davi e também Emanuele estão nos honrando com sua audiência. Obrigado pelo carinho da sintonia, pelo carinho da audiência. O Cláudio Honora, Suzana, Nadiela e a Nicole também. O Arlindo, lá de Timé do Sul, oferece música para a filha Júlia e também para a esposa Maria de Fátima e para todos da rádio. A Eliandra e o Andrei também já estão participando conosco. Temos aqui a participação

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1: E aí, Paulo Fogaça, você conta como é que eram os bailes lá na serra?
2: Era bem no tranco do bugio e na fronteira, Márcio Fava.

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8 horas e 36 minutos. 8 e 36. Imigrantes, Sabadão Sertanejo. Daqui a pouquinho realizaremos o sorteio, né? 4 almoços no restaurante da Tida e também um kit churrasco para a festa em honra à Nossa Senhora do Carmo, amanhã em Rio do Salto, Timé do Sul. Manda um abraço lá para a Jucineia, está participando conosco, um abraço para você, está participando do sorteio. A Azulei mandou um vídeo aqui da faxina na casa dela. Vai estar tudo limpo, Azulei, vai limpar o que ali? Um abraço para ti, Azulei. Também temos a participação do Roberto Carlos e o Pedro Arthur. Bom dia, toca uma música para meu esposo Clayton, que estará de aniversário amanhã. É a perigosa e linda, tá certo. Quem perde a esposa é a esposa Fátima, da Vila. Um ótimo final de semana para vocês e na rádio. Muito obrigado pelo carinho. Fátima, um abraço para você e também para o Clayton. E amanhã completará mais um ano de vida, então. Grande abraço, tudo de bom. Também temos aqui a participação da Ivone, lá do Augusto, do Vitor. Um abraço para todo mundo. Valdecir, Sedenir e também o Thiago participando conosco. A Maria Salete, ela pede uma canção aqui com o Sérgio Reis, Olhos Tristes. Vou procurar essa música. Tudo de bom. Também temos aqui o pedido, a participação lá do Valdomiro Nivaldo, tá certo? Ele pede a canção com os quatro Galdérios, o Titio tá louco, tá certo? Deixa com a gente. Também temos aqui a Fernanda lá de Meleiro participando conosco, a Aline, a Sara, Claudinei e o Henrique também, o Edevaldo e a Marília Lourdes, a Bianca, a Tânia e também o Leandro, Lucenir, Osni e também Felipe, já deixaram os nomes por aqui também, a Dalva, o Joelso e a Érica, muito obrigado, bom final de semana, um excelente final de semana para vocês também, tudo de bom. Temos mensagens de áudio, vamos ouvir na sequência, atualizamos. 8h38, atendendo a pedidos, Bob Robson, X-Salada.

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Agora são 8 horas e 47 minutos aqui, Imigrantes FM. E nesse momento estão encerradas as participações para o sorteio de hoje, ok? Encerradas as participações. Logo mais às 9 horas estaremos realizando o sorteio, então. Manda um abraço lá para a Maria Inês. Ela oferece música para os filhos, para os sobrinhos, para as amigas, para a amiga Andriele, para os netinhos, para o marido Neco. E a música que ela pede é uma do Amado Batista, tá certo? Deixa com a gente. Um abraço para você, Maria Inês. Tudo de bom. Lembrando que estão encerradas as participações para o sorteio de hoje. O Benício, a Iris, também a Samara, a Maria. Um grande abraço para vocês, tudo de bom. A Diana, o Matheus e também o Pedro conosco. O Jardel, lá de Ermo, também está participando conosco. Um abraço para você, Jardel. Também temos aqui a participação da Camila, do Roberto e do Pedro. A Zulei mandou um vídeo aqui, na sequência já vou assistir o vídeo. A Dorilda, lá de Forquilhinha, ela mandou uma música para o marido e ela pede a canção Dois Passarinhos, tá certo? Um abraço para você, Dorilda. A Marlene, o Vinícius, o Otávio e o Fernando também participando conosco. O Fernando, o Cleonir, Alexandre, o Alencar também. Temos aqui a participação do Ramon. E grande abraço para você, Ramon. O pedido musical fica aí para ser atendido pelo João Paulo, né? No som de vinil, tá certo? Um abraço. Também temos o Gilson e a Juliana nos honrando com sua audiência. 8h49, abrindo o próximo bloco musical, atendendo a pedidos, né? Temos então Zé Henrique Gabriel em Empreitada Perigosa.

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0: Agora são 9 horas e 6 minutos. 9 e 6. Sabadão sertanejo na Imigrantes. Quase que eu falo bom dia, Imigrantes. 19 graus é a temperatura em Turvo. Por quê? Porque estou aqui junto com o apresentador oficial do Bom Dia Imigrantes, a sua companhia matinal de segunda a sexta, aqui em 94,1, que é o Flávio Pescador Saviato. Depois eu tenho que te contar um negócio. Bom dia, Flávio!
1: Bom dia, Maurício, tudo bem contigo?
0: Tudo certo. Só para tu ter uma ideia como é que... Tem aqui os atalhos no Google Chrome, que a gente usa no dia a dia da rádio, né? Aí tem aqui nos favoritos o sorteador e tem também o horóscopo. Eu não fui abrir o sorteador, não abri o horóscopo. Olha só.
1: Eu acho que tá com muito bom de imigrantes na cabeça.
0: Bom de imigrantes. Temos o sorteio. Os sorteios de hoje. Temos um kit churrasco da festa em honra à Nossa Senhora do Carmo em Rio do Salto, Timé do Sul. E também 4 almoços no restaurante da T&D Camping Posto do Caixão, Timbé do Sul. Vamos iniciar com os 4 almoços. Primeiramente, eu peço para ti, quantas pessoas que estão participando?
1: Tem 128 participações no dia de hoje, Maurício.
0: Primeiramente, agora falei correto. Isso aí, 128. Está tudo envaretado hoje, vamos lá. O primeiro almoço vai para o número, vamos lá, número 36.
1: Número 36, Itamar Soares.
0: Itamar Soares faturou, então, o primeiro almoço no restaurante da T&D, Camping Posto do Caixão, Timbé do Sul. Vamos para o segundo almoço. Vamos lá. Ó, número 14.
1: Opa, bem no começo da lista. Número 14, Leonardo Boeira.
0: Leonardo Boeira faturou o segundo almoço no restaurante da T&D. Vamos para o terceiro almoço. Vamos lá. Ó, número baixo também, número 23.
1: Número 23, Eliane Rodrigues.
0: Eliane Rodrigues faturou o terceiro almoço no restaurante da T&D. Vamos para o quarto e último almoço. Vamos lá. Olha só, todos número baixo até agora, número 42.
1: Número 42, então, é a Helena Daniel.
0: Helena Daniel, então, faturou o quarto e último almoço no restaurante da T&D, Camping Posto do Caixão, Timbé do Sul. E olha só, temos um recado para você. Participe da festa em honra à Nossa Senhora do Carmo, dia 19 de julho, amanhã, em Rio do Salto, Timbé do Sul, com a seguinte programação. Às 10 horas e 30 minutos, 10 e meia, Santa Missa celebrada pelo Padre Mateus Oliveira e cantada por Divino Minato. Ao meio-dia, delicioso almoço com churrasco, maionese, saladas e bebidas em geral. Logo após o almoço, roleta com brindes. Na sequência, tarde dançante animada por Rodi. 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E iremos sortear, neste momento, um kit, né? Que vale um churrasco bovino, uma maionese e uma salada. E este kit... Andréia, pode me confirmar aqui, retira hoje em horário comercial, né? Hoje até às 15 horas aqui na portaria da rádio, né? Tem que ser retirada hoje aqui, né? Esse kit está aqui na portaria e tem que ser retirado aqui na rádio. Muito bem, vamos para o sorteio. Sortear sem repetir o número. Sortear agora. Ah, agora sim. Número 106.
1: E este vai para Djalma Sorato.
0: Djalma Sorato faturou, então, o kit churrasco para a festa amanhã em Rio do Salto, Timé do Sul. Djalma, você pode passar aqui na portaria da emissora. Você tem que passar aqui para pegar o cartãozinho, né? O kit. Hoje até às 15 horas. Aqui na portaria você retira e amanhã lá no Rio do Salto você aproveita. Agora vamos recapitular todos os ganhadores de hoje na voz marcante de Flávio Pescador Saviato.
1: Bom, então os ganhadores do almoço lá no restaurante da T&D Camping Posto do Caixão foram Leonardo Boeira, Eliane Rodrigues, Itamar Soares e também Helena Daniel. E aí o ganhador do kit churrasco foi Djalma Sorato.
0: Aos ganhadores do almoço, é só chegar amanhã lá no restaurante da T&D com o documento de identificação em mãos e aproveitar. E o Djalma, que ganhou o kit churrasco, tem que vir até a portaria da emissora hoje, até às 15 horas, e fazer a retirada do kit, né, do cartão. Muito bem, Flávio, obrigado pelo carinho de toda a participação de hoje, também a Andréia. toda a organização. É, a gente se diverte, né? Vou dar um abraço lá pro Paulo, lá em Ervo também, estávamos conversando recentemente com ele. Demos bastante risada, né?
1: A gente se diverte, a gente ri junto e, é claro, essa interação com os nossos ouvintes é o mais importante aqui pra gente, né? Eu agradeço você, Maurício, agradeço também a todos os ouvintes que estavam aí participando e, é claro, aguardo todos na segunda-feira aí no Bom Dia.
0: Muito bem! E lembrando que na próxima semana, na próxima semana, teremos uma alteração aí na programação Imigrantes, mas é por tempo determinado. Por quê? Porque o João Paulo Brugnoli estará de férias. Bicho, velho! E o programa do sábado, né, o Som de Vinil, terá a apresentação do Flávio.
1: Exatamente.
0: Correto? Já o programa Banco de Bar terá a apresentação do Vanderlei Bourdignon.
1: Exatamente.
0: Ou seja, o trabalho que o João Paulo realiza no sábado precisa de duas pessoas para substituir ele.
1: Exatamente, tá vendo? João Paulo é...
0: Já no, durante a semana, temos o Comitiva Sertaneja, que terá a primeira parte, a apresentação do Flávio, até das 16 às 17h30, certo?
1: Exatamente.
0: Depois, 17h30... até às 19 horas terá minha apresentação e depois 19 horas terá a apresentação do Vanderlei Bourdignon. Ou seja, precisa, não é só uma pessoa para substituir o João Paulo. O João Paulo é um... ele consegue fazer o trabalho de duas, três pessoas, né?
1: Pois é, tá vendo? O bicho dá trabalho pra gente.
0: Barbaridade. Um abraço, JP. Um abraço, Pedrinho. Um abraço também pra sortuda, né?
1: Mas, Patrícia. Claro, não podemos deixar de fora.
0: Bom final de semana, tudo de bom?
1: Valeu, Maurício. Valeu também aos ouvintes também. Excelente final de semana.
0: Corpo e alma, perigosa e linda. Bom dia!

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9:31 aqui, Sabadão Sertanejo. Vamos atualizando as participações que nos chegam por aqui. A Ana, lá de Itaupava, está participando conosco. Um abraço para você, Ana. Tudo de bom. Obrigado pelo carinho da sintonia, pelo carinho da audiência. O Itamar também lá, contente da vida. Azar, bicho velho. O Juca e a Sandra também estão nos honrando com sua audiência. Aô, Juca, tudo certo? Aô, Sandra. Um grande abraço para a família inteira. É, o Jean Célio, lá de Morro do Ermo, está pedindo a canção com César e Paulinho. É, e mandar para o Beto e também para o Gustavo, que estão no plantio de milho. Estão lá, os três estão lá plantando milho e estão curtindo a programação Imigrantes. Tá certo? Um abraço para vocês três e tudo de bom. O Edson, lá de Ermo, também está participando conosco. Temos aqui a participação também da Camila, do Pedro, do Roberto, com a sua audiência. Tudo de bom para vocês. Este próximo bloco vai iniciar o som de Bruno e Marrone. Choram as rosas. Música.

0: Obrigado, Marçal.
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Agora são 9 horas e 40 minutos, aqui Sabadão Sertanejo. Vou dar um abraço lá para a Lilian, tá lá curtindo a programação. Um abraço para você, Lilian. Também a Val mandou mensagem de áudio na sequência, já ouço e já atualizo a participação. A Val lá do Molha Coco. Temperatura em... Nossa, deu uma ascensão considerável. 23 graus neste momento. Manda um abraço lá para o Vidal. Ele oferece música para todos os parentes lá de Rodeio da Areia. E ele pede a música com o Lourenço Lorival, O Menino Caçador. Oh, acertei, ó. Menino Caçador, tá certo. Vamos tocar no programa de hoje. Também temos aqui o pedido do Paulo. Ele oferece música para todos aqui da rádio, também para a Silvana, para a Dalva e para a Nena. Tá certo. Um abraço para você, Paulo. Lembrando que daqui a pouquinho tem Som de Vinil. A apresentação do João Paulo Brunholi.

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Agora são 9 horas e 46 minutos aqui, Imigrantes FM. E desta forma vamos chegando ao fim em mais uma edição do Sabadão Sertanejo, que retorna no seu rádio no próximo sábado, dia 25, a partir das 5 horas da manhã, com a apresentação de Vanderlei Bordignon. Na sequência, vem aí Simplesmente ELE. Ele, João Paulo Brognoli, e todas as emoções de mais um som de vinil. E às 14 horas, sempre valorizando os músicos, os artistas da nossa região, teremos mais uma edição do programa Banco de Bar, que neste sábado recebe nada mais, nada menos do que Thales Daniel, diretamente de Meleiro, animando, cantando e contando causos e histórias para você. Um abraço para o Thales, também para a família inteira, Fredivânio, todo mundo. Um abraço, Thales. Abrindo o último bloco musical de hoje ao som de Chorãozinho e Chitãoró. Ah não, Chitãozinho e Chororó, saudade de minha terra. Um grande abraço a todos, um beijo do Maurício Sasso e até a próxima oportunidade. Valeu, tchau!

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4: Entre piratas, floresceu uma república autônoma na Ilhas Bahamas, onde se instaurou um sistema democrático mais avançado do que muitos governos da época. O paraíso dos piratas caiu depois que a coroa britânica reprimiu o regime, mas deixou um legado de autonomia improvável e ousadia marítima.
3: E essa informação, você já sabia?
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6: Bom dia, bom dia, bom dia, bom dia. Estamos chegando por aqui. Mais uma edição do Som de Vinil, muito flashback aqui nas ondas das YV 314. Aquele abraço do JP. Anteriormente você estava com Maurício Sasso no Sabadão Sertanejo. E bem cedinho, a partir das 5 às 7, com o Neguinho, né? Vanderlei Bordignon. Programação eclética demais. Todos os estilos musicais você confere por aqui. 24 horas no ar com você e por você. Som de Vinil, uma viagem ao passado, muito flashback. Muitas canções, anos 70, 80, 90, dando uma passadinha pelos anos 2000, como você bem sabe. E hoje é sabadão. Hoje é dia 18 de julho. Já passamos da metade do sétimo mês do ano, né? É, vamos seguindo por aqui. Segundo o meu termômetro aqui, 26 graus a temperatura já. Ô, barbaridade. 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E é o seguinte, 3525-0321. WhatsApp, hein? WhatsApp no 988-26-1042, deixa o seu nome. Peça sua música, mande aquele abraço. E no final do programa você concorre a um fardo de energético Illusion. E mais aí, uma torta da Nivea Doces. Perfeito, estamos combinados então? Bom dia, toca pra nós, Patrick Hernandes. É o Rogério da Forquilinha. Grande abraço aí, Rogério. Pessoas seguem deixando os nomes também. Beatriz Anthony, Jucineia Martins. Ô, oh, maravilha. Vamos abrindo o som de Patrick Hernandes, então. O divinil deste sabadão. Dá um gás aí, vem com a gente, 10 e 4.

0: Maravilha, som de vinil. Curtimos aí a banda de Florianópolis, Das Aranha, Afinar as Rezas. E Patrick Hernandes, Born to Be Alive. As melhores. 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E é o seguinte, hein? No final do programa vamos sortear também um hambúrguer da RC Burger. Então, recapitulando as coisas por aqui. No final do programa iremos sortear um fardo de energético Illusion, uma torta da Nivea Doces e um hambúrguer da RC Burger. Vamos lá, atualizando os toques e as participações que chegam por aqui. Lúcia Macarini lá em Morro Grande. Abraço, Lúcia. O Itamar em Araranguá. Vamos tocar sim uma do Nazaré. Moisés e também a Silvana. Bom dia, JP. Estou mandando mensagem novamente porque o meu irmão não estava escutando a rádio. Mandar um abraço para ele que está escutando a rádio lá em Florianópolis, na Praia dos Ingleses. Seu irmão, é isso? Para minha mãe que está escutando no Turvo e eu aqui no Chile, representando a Rádio Imigrantes. A música do Iron Maiden é o Eduardo Minato. É, rapaz, Floripa, Turvo, Chile, que conexão, hein? Abraço para ti, Eduardo. Oi, JP. Gostaria de mandar música com Tim Maia, Acenda o Farol, para todos que estão ouvindo a rádio. E para vocês, para meu filho Breno Bigode, que gosta muito desta música. Me oferece a Juscelia Mota. Obrigado, Juscelia. Bom dia, JP. Toca uma com o RPM. Para mim e para Valdirene, para meus filhos Francisco e Helena, para meu pai Antônio Daniel de Morro Grande. Recado dado. Bom dia, JP. Tudo certo? Tudo bem? Toca Gazebo. É, Luciano, o Márcio e também o Maurício. Sueli Perdonal lá do Morro Grande. Bom dia, bom dia. Estamos a mil pelo Brasil. Sábado chegou. Bora recarregar as energias e aproveitar cada segundo. É isso aí. Fala da Naikita. É a Tatinha lá de Jacinto Machado. Obrigado, Tatinha, Benício, Iris, Samara. Maria Celoí. Um brinde ao sábado e bora ligar o modo diversão. Forte abraço a todos. São 10 horas e mais 14 minutos, 10 e 14. Nair Baez, também a Karen. Bom dia, bom dia. Quero oferecer música para o meu neto Miguel Acorde Correia, que completou 10 anos no dia 16. Oferecimento da avó Vera Lúcia Ronzani. Parabéns, Miguel. Felicidades e muitos anos de vida, hein? Gente, é o seguinte, são 10h15. Eu faço um breve intervalo por aqui e volto dentro de instantes. Não saia da sintonia.
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0: Som de vinil, já estamos de volta. 10 horas e mais 17 minutos. 10 e 17. Vamos seguindo, vamos seguindo, vamos seguindo. Valdilene tá ouvindo a gente. Bom dia, JP. Roda aí, CDC, Thunderstruck. Ofereço aí para a Tati, a Isabela e o Bernardo. É o Jean, Jean do Morro do Ermo. Grande abraço. Bom dia, bom dia. Quero participar do sorteio. Ramon Ré Consenso, de Turvo. A música é só uma canção. Grande abraço pra você, Ramon. Tá aí na roça ouvindo a gente. A Daiele de Melo, lá em Meleiro. Everaldo Rocha, lá em Araranguá. Forte abraço, Everaldo. Rosana, Sofia. Pessoal aqui de Turvo. Rodrigo Dalva, Carlos Márcio, Edinari e Matheus, forte abraço. Bom dia, Fabiana Borges, do bairro São Cristóvão, Turvo. Toca Madonna para todos da Imigrantes e todos os ouvintes. Bom final de semana. Bom dia, se possível, música da Perla, Férias de Amor. Obrigado, Valdemir. Bom dia, Maria Mendonça Borges, bairro São Cristóvão, Turvo. Toca uma música com Raul para todos vocês da Imigrantes e todos que estão ligados no rádio hoje. Muito obrigado, Maria. E o Luizinho da Vila tá pedindo por aqui, Renato e seus Blue Caps. Vamos ver se eu encontro essa música aqui no sistema. 10h19, chegando Nazaré. Dream On!

94 FM, Iron Maiden, The Trapper e Nazaré, Dream On. 10h27, vamos seguindo com mais toques aqui no 988-26-1042. O negócio tá correndo por aqui. Bom dia, Karina, João Marcelo, Marivaldo. Bom dia, JP. Estamos aqui no Borjão. Tá uma turma aqui. Estamos comendo um porquinho. Tá o Jaica, o Jonas, o Borjão e o Marquinhos. Um grande abraço aí pra você, Marcos, e toda essa turma aí que tá no Borjão nessa manhã de sabadão. Até rimou, ó. Bom dia, bom dia. Gostaria de pedir com nenhum de nós o Astronauta de Mármore. Ofereço pra vocês da rádio. Obrigado, Maria, Augusto, Felipe, Marilene e também Antônio Carlos. Bom dia, toca Demi Boys, a festa é aqui, quem pede é o Renan. Bom dia, toca a música do P.O. Box, Amor 99. Ofereço para meu esposo Sidney e meu filho Pedro, quem pede é a Érica. Muito obrigado, Érica, pessoal lá em Meleiro. Gilson, a Juliana, pessoal lá em Ermo, sintonizados com a gente. Bom dia, JP. A escuta do programa sempre, tá top, um abraço. Quem pede por aqui é o Luciano, obrigado, Luciano. Bom dia, bom dia. Manda uma música pra minha esposa Jaqueline, da linha Acontece. Quem pede é o Ângelo Bendo. Abraço, Jaqueline, Ângelo. Estão participando do sorteio, sim. João Augusto, o Simon, Cláudio, a Edneia, pessoal lá em São Mateus, Morro Grande. Bom dia, bom dia. Toca qualquer uma do Barbarella. Daniele Santos, obrigado, Daniele. Tem por aqui também o Clóvis, Carol, Cássia, Luiz César, que é o Teda, Valdomiro, lá do Timé do Sul, Trey Chapman, a gente toca daqui a pouquinho, obrigado, Valdomiro.

0: Obrigado, JP. Gostaria de oferecer uma música com Mamonas Assassinas. Oferecer para minha família e também participar dos sorteios. Obrigado, Maria e o Ezio. Bom final de semana. 10 horas e mais 29 minutos. A gente volta já já.
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0: 10h32, seguindo por aqui. 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
0: 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Todos convidados para comer aquele peixinho? Oh, maravilha, né? Salzinho, limão aí. Peixinho frito. Bom demais. Então, todos convidados. Abraço, André. Deixa eu ver aqui. Bom dia, meu querido! Manda um abraço aí para os amigos do 4x4. Estamos indo acampar esse final de semana em Praia Grande. Toca aquela do Babilônia, tá certo? Rivers of Babylon. Essa música aí foi trilha sonora do teu casamento, né, Renato? Teu casamento aí com a Elô. Essa música é como trilha sonora. Na entrada de vocês para a festa. Lembro muito bem. Você foi o mestre de cerimônia. Grande abraço, Renato, Elô, toda a família aí. Os amigos do 4x4 em direção aí à Praia Grande, daquele acampamento top demais. Lena lá em Pinheirinho do Meio tá ouvindo a gente também. Abraço, Lena. Vamos lá com mais toques. Bom dia, JP. Ramon Tomasi. Taca Beth Davis. E manda um abraço para Ivonete, Isadora, Ângelo e Augusto. Ligaditos na programação da Imigrantes FM. Forte abraço, bom final de semana. Abraço, Ramon. Quer faturar aí o energético, né? Márcio Rosileia, bom dia para vocês. Bom dia, bom dia. Gostaria de ouvir Menina Veneno e participar do sorteio. Maria Eli, Maria Luísa, Aldenir, forte abraço para vocês. As pessoas aqui deixando os nomes, né? Bom dia, se possível, tocar com Perla, Férias de Amor. E por aqui, Valdemir, né? Irmão Norato tá ouvindo a gente também. Abraço, irmã. Claudio Noro, Suzana, Nadiele e Nicole. Abraço, abraço, abraço para todos. Conforme os pedidos vão chegando, eu vou adicionando aqui ao playlist. Chegando roupa nova. Whisky. Whisky a gogô. Bom dia, Turvi Região. Bom sábado.

0: 94 FM 10h46. RPM, Louras Geladas. Tim Maia sendo farol. E roupa nova, Whisky a Gogô. 10h47. Deixa eu dar uma espiadinha aqui na temperatura. Anteriormente estava na marca dos 26, né? 27. Um sábado, um final de semana de praia, é isso? Bom dia, Márcia. Kathleen, Cauê, Jair. A do Raulzito. Tereza Consenso também está ouvindo a gente. Bom final de semana, Tereza. Bom dia, meu amigo. Tudo certinho? Tudo tranquilo. O Juca e a Sandra. Desejamos muita paz, muita saúde. Música The Police. Every Break You Take. Deus abençoe você e sua família. Obrigado, Juca. Bom dia, JP. Peço a música Ragatanga com o grupo Rouge. Ofereço aos ouvintes e para vocês da rádio. Eliane da Boa Vistinha. Obrigado, Eliane. Bom dia. Gostaria de ouvir Alphaville Forever Young. Obrigado, Josiellen. Josiellen, Daniel. Também a Júlia. Rosane, José Luiz, Paulo Ricardo. Valquíria lá em Água Branca, forte abraço. A Paloma, a Patrícia, Patrick, Lucilene. Bom dia, JP. Marlene Ferrari de Morro Grande. Abraço, Marlene. Bom dia, JP. Barreto por aqui. Tá com Guns. Abraço pra todo mundo da Central. Valeu, valeu, valeu, Barreto. Bom dia, Josilda e Maria. Tem mais aqui. O Álvaro Ronzani Bendo. Primeiros erros com capital inicial. Obrigado. Márcio Antônio Neto. Terezinha Leonardo. Clevenir também, Miguel. Zuleita lá fazendo um carreteiro. Uma saladinha de chuchu. Na sintonia da 94. O Adão. Dona Joana e seu Claudir. Barra Imigrantes aqui em Turvo. 10h48, eu volto dentro de instantes, não saia daí.
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0: Bacana demais. Som de vinil 10h51. Lembrando que hoje à tarde tem banco de bar. A partir das duas, hein? Thales Daniel marcando presença por aqui. Diretamente do município de Meleiro. Vamos lá. Mariane de Freitas está pedindo Kelly Key por aqui. Para a sobrinha Eloá. Bom dia para Sandra da Silva, Bittencourt, começando para toda a família. Bom dia, JP, bom dia, Som de Vinil. Aqui é o Lucinei Búrigo, toca Man at Work. Para minha filha Lívia, para minha esposa Luzia. Bom dia, Terezinha. Ana Cláudia, Ana Valentina. Pessoal do bairro Cidade Alta. Afonso, também Alzira. A Bianca, o Leandro e a Tânia estão pedindo por aqui. Bonnie Tyler. Salve, bom dia, JP. Toca aí uma do ABBA. Manda um abraço pra Mary, pra Bruna e pro Ramon. Grande abraço. Quem pede por aqui é o... é o Augusto, Augusto Manente. Forte abraço, Augusto. Vamos seguindo por aqui. Bom dia, JP. Aqui é a Elzira Pereira. Que você tenha um excelente dia. Música Disque Rock, Papas da Língua. Obrigado se for atendida. Deus o abençoe. Você é fã. Obrigado, obrigado, Elzira. Obrigado pelo carinho. Daqui a pouquinho tem sim. Disco Rock com Papas da Língua. 10h53, mas agora tem Elton John na Ikita.

0: 94 FM Gazebo. I Like a Chopping. E Elton John, Nikita. Vamos lá com mais toques e participações aqui na 94. Vamos lá, vamos lá. Bom dia, bom dia. Manda um Proud Mary do Creedence pro Edevane e Vânia. Tá bom, daqui a pouquinho tem sim um Creedence aqui na programação. Alice Saquete. E a avó Cleusa e também o vovô Almor. Bom dia, bom dia. Quero oferecer uma música para o Valdir, que trabalha no Januário. Quero oferecer para a Preta, Fernanda e esposo, quem oferece a Nadir, da Boca do Pique. Teodoro Sampaio, não consigo rodar aqui, tá bom? Tiago, Valdecir Sedenir, a Raíssa do Ermo, oferecendo música para Rosângela, também para o José Carlos. Bom dia, JP. Bom dia, Renan Tunes. Bom dia, Morgana. Bom dia, Adriano Cardoso da Forquilinha. Manda aí a música do Paralamas do Sucesso. Entrei de gaiato no navio. Faz pra Janete, pro Alexandre, pro Brian, pra Nilva, Josiel, Isaac. É o seguinte, por aqui um breve intervalo e dentro de instantes estamos de volta, tá bom?
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0: E lá vamos nós, estamos de volta por aqui. Eloir da Gaivota. Tem como tocar uma do The Fevers? Claro que sim, Eloir. Lembrando que a gente encerra o programa, né, por volta do meio-dia, um pouquinho antes. E até uma da tarde, as músicas que foram solicitadas desfilam aqui na programação. Lembrando que meu playlist aqui tá cheio, tá estourando. Número aí muito expressivo de participações de pedidos musicais neste sabadão, dia 18 de julho. Muito, muito, muito obrigado mesmo de coração, hein? E os melhores momentos começam com uma boa refeição. 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Vamos lá então, 988-261042 é o nosso WhatsApp. Tá chegando por aqui uma pedrada. ACDC, Thunderstruck.

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0: 94,1, Barbarella, só uma canção. E AC/DC, Thunderstruck. Fechando mais uma super sequência aqui de grandes sucessos da parada passada. Roselaine, Álvaro, Júlia. Rafael tá pedindo por aqui, RPM. Rafael da Rosa, forte abraço, Rafael. E vamos seguindo, né? As pessoas aqui também deixando os nomes. Sorteios que acontecem logo mais ao final do programa. Carlos, Rosana, Laura, Júlia. 11:18, um breve intervalo, voltamos já já.
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0: Som de vinil. 11:20. Vamos seguindo nesta vibe. 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Vamos lá, deixa eu ver a temperatura por aqui. A marca dos 28, tá subindo a temperatura. Pra quem pediu aí, se não me engano foi o Everaldo Rocha lá de Araranguá, né? Que pediu aí. Indústria Nacional. Quem lembra dessa daqui, hein? Meu tempo de adolescência aí. 1 a 1.

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1: 94 FM, Raul Seixas, tu és o MDC de minha vida. Perla, férias de amor, indústria nacional, 1-1. Tempo bom, sol brilhando na cidade de Turvo. Bom dia, toca a música do Balão Mágico, oferecer para meus pais que tanto amo, Érica e Sidney. Quem escreve é o Pedro Moreto Busanello. Muito obrigado, pessoal, aí em Meleiro. Participação em peso aí, né? 11h32. A gente volta dentro de instantes aqui na programação.
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1: Som de vinil, já estamos de volta. César Santos, lá na Itopá, Bararanguá. Abraço aí para todo o sul catarinense, norte, nordeste, rio grandense. Pessoal que nos acompanha na internet, no site, no aplicativo, na Alexa. Bom demais, né? Chegando Madonna para quem pediu.

0: 94 FM P.O. Box, Amor 99. Nenhum de nós, o Astronauta de Mármore. E Madonna, Borderline. São 11 horas e 46 minutos, 29 graus já a temperatura aqui na cidade de Turvo. Seguinte, um breve intervalo, eu volto já já, tá bom?
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0: Som de vinil, 11 horas e 49 minutos, 11 minutos faltando para o meio-dia. Com a gente por aqui, Andréia, bom dia.
8: Bom dia, João Paulo, bom dia nossos ouvintes. Tempinho bom, né?
0: Tempo bom, calor, subiu a temperatura, Andréia.
8: Isso, verdade.
0: 29 graus nesse momento. A gente que vinha aí de dias frios, temperaturas amenas, agora pega um calorzinho desse.
8: Até vou levar minhas jaqueta, coisa que eu deixei tudo por aqui.
0: Ai. Enfim, Andréia, quantas participações temos?
8: Total de 186 participações.
0: 186 já está colocado aqui no sorteador eletrônico. Vamos primeiramente com o fardo de energético Illusion. Girando por aqui, girando... 78, quem fatura aí com o número 78, fardo de energético? 78.
8: Foi o Clóvis, Clóvis Bourdignon.
0: Clóvis Bourdignon. Clóvis, é o seguinte, hein? A partir de segunda-feira você pode passar na Bebidas Liquor Tour e pegar o seu fardo de energético. Clóvis Bourdignon. Vamos lá, então. Agora, a torta da Nívia Doces. Quem fatura a torta? 94. 94 para a torta. 94.
8: Foi a Kathleen Vitória Chicato.
0: Kathleen Vitória Chicato. Kathleen, você entra em contato com o pessoal da Nívia no 988-14001 e combina aí o dia que você vai fazer a retirada da torta, tá bom? E agora o hambúrguer, RC Burger, em Meleiro. Quem fatura, quem fatura, quem fatura? 180, lá na finaleira, Andréia, 180.
8: Foi a Rosângela Ré.
0: Rosângela Ré. Ela retira lá, isso, Andréia?
8: Isso, a Rosângela retira lá. Ela pode ficar, entrar em contato pelo 999-64-0336, falar com a Carol. Ela pode até marcar durante a semana um horário para ir retirar. Ou...
0: Perfeito.
8: Ela conversa lá com a Carão.
0: Então tá. Recapitule pra gente, Andréia.
8: Então, o ganhador do fardo de energético foi Clóvis Bordignon. A torta da Nivea Doces foi Ketelin Vitória Chicato.
0: Certo.
8: E o hambúrguer da R... Da RC, né?
0: RC Burger, isso. Não pode esquecer, né, Andréia?
8: Não posso me esquecer, né? Senão eu apanho. Foi a Rosângela Ré.
0: Perfeito, então. Andréia, obrigado pela força. Ótimo final de semana.
8: Obrigado, João Paulo. Um bom fim de semana, boas férias.
0: É verdade, eu até tinha me esquecido desse detalhe. A partir de segunda-feira estaria aí em um período de férias, né? 15 dias.
8: É, férias entre aspas, né? A gente fala férias pra não estar aqui na...
0: É, sempre tem alguma coisinha pra,
8: sim,
0: pra
8: é bom,
0: fazer,
8: é
0: né?
8: Bom pra
0: férias,
8: fazer...
0: eu sempre costumo dizer que férias é um período pra tu sair da rotina.
8: É.
0: Pra tu sair da rotina, porque alguma coisa
8: pra
0: sempre tem
8: alguma
0: pra fazer.
8: Fazer alguma coisa que tu tenha atrasado, que quer... É bom passear.
0: Enfim, é ali mesmo. Neri tá ligadaço com a gente. João Arnindo Pereira, lá em Jacinto Machado, forte abraço também. Abraço, Andréia.
8: Abração.
0: Tô de volta no banco de bar às 2 da tarde. Até lá.

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1: Meio-dia e 3.
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1: Meio-dia 18.
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1: Meio-dia e 32.
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6: Você sabia?
3: Você sabia que o cérebro humano consome muita energia? Embora represente cerca de apenas 2% do peso corporal, o cérebro consome cerca de 20% da energia do corpo em repouso. É por isso que pensar intensamente cansa. Seu cérebro é praticamente uma máquina de gastar calorias.
6: E essa informação, você já sabia?
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0: signor Chico Zambianchi.
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1: Meio-dia e 46.
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4: Você sabe como funciona o Sistema CNA, FAESC, Senar, Sindicatos Rurais? Em âmbito nacional, a CNA é a voz institucional do setor agropecuário, com atuação junto aos poderes públicos, na defesa de políticas para o campo e na elaboração de propostas voltadas ao desenvolvimento do agronegócio. Em Santa Catarina, a FAESC representa os interesses dos produtores e articula ações estratégicas para o setor produtivo. 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Juntas, essas entidades trabalham para fortalecer o agronegócio. 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

0: Então disse Deus: façamos os seres humanos a nossa imagem, conforme a nossa semelhança. Aparência, para muitas pessoas, o que se vê é mais importante do que a essência. A maioria das pessoas, apenas ao ver alguém, julga pelo que os olhos enxergam: a altura, peso, cor da pele e dos olhos, textura do cabelo, tamanho do nariz, outros atributos físicos e até traços comportamentais tendem a ser fatores determinantes ao avaliar uma pessoa que nem ao menos conhece. Apesar de nossa aparência precisar de cuidados, sim, esse aspecto não deve ser considerado o mais importante. O mais importante é a nossa essência, aquilo que nos torna quem somos e está guardado em nosso coração. O Senhor não vê como homem. O homem vê a aparência, mas o Senhor vê o coração. Precisamos aprender a agir dessa maneira também. Se aprendêssemos a olhar as pessoas e a nós mesmos como Deus nos vê, o interior seria mais valorizado. O Pai deseja que tenhamos um coração íntegro, uma vida honesta e reta, dedicado ao propósito que o Senhor nos entregou: refletir nos demais aspectos da vida. Talvez até hoje você tenha se deixado levar por fraquezas a ponto de julgar os que não estão ao seu redor. Não somente eles, mas também rotulado a si mesmo por algo que você não gosta e até hoje questiona a Deus por isso. Isso acontece quando não sabemos quem somos, ou seja, quando não conhecemos a nossa identidade. Assim, facilmente julgamos a nós mesmos e aos outros. Eu o convido a mergulhar na paternidade de Deus e ir em busca de sua verdadeira identidade, pois assim você viverá a sua melhor versão, sabendo que as diferenças não são negativas, mas, pelo contrário, fazem parte da criação de Deus, que nos fez a sua imagem e semelhança.
1: Nosso Deus e nosso Pai, nós louvamos e bendizemos a Ti por mais esta oportunidade que nos concede de estarmos aqui para levar a Tua palavra, Senhor, ministrada e cantada. Paizinho querido, rogamos, Senhor, em nome de Jesus, que venha, Senhor, trazer a cura, o milagre para cada lar, para cada família. Que a Tua salvação, Senhor, ela chegue, Senhor, em corações nesta tarde. Pai, que a Tua palavra alcance corações. É o nosso pedido, Paizinho querido. Sê conosco, Senhor, nesta programação. É o que Te pedimos em nome de Jesus. Amém e amém.
0: Amém. Louvado seja o nome do Senhor neste sábado abençoado, né? Com clima de verão, muita gente aí de manga curta, curtindo esse calor. E sabemos que Deus é que está no controle de tudo, né? E é por isso que nós retornamos após uma semana abençoada novamente para apresentar a programação Cristo Vive. Esta que você fica esperando a semana toda e que você já está aí ligadinho ouvindo essa programação. Você dona de casa, você caminhoneiro, você que está retornando do trabalho, você que sentou agora para o seu almoço. Que Deus abençoe a sua vida e fique conosco até as 14 horas, pois é o momento em que Deus marcou este encontro. E eu sei que Deus conhece cada um que está ouvindo esta programação e sabe o desejo do seu coração. Por isso eu digo para você, não desligue o seu rádio, participe conosco através de mensagem de texto no telefone 999-31-6555. Ou 988-26-1042. Vai ser um prazer atender você através do seu pedido de oração, através do seu pedido, né? Aí que você quer oferecer o próximo louvor a alguém muito especial na sua vida, na sua empresa, na escola, você que conhece alguém que está passando por momentos difíceis, mande a sua mensagem pedindo oração, nós estaremos aqui orando. O nosso desejo é que Deus venha responder a cada oração e que Deus venha abrir cada porta que cada ser humano nesta tarde está pedindo, está clamando. Aquele que está pedindo por alguém que está lá no centro de recuperação, Deus está cuidando. Aquele que está chorando por ter um filho lá no presídio ou uma filha, Deus está cuidando. A você que está em um leito de uma cama, no hospital, ouvindo essa programação, vai para você toda essa programação, a todos os louvores, a palavra que será ministrada, que vai ser uma bênção de Deus. Não desligue o seu rádio. Participe conosco nesta tarde. Está conosco nesta tarde o nosso sonoplasta, que é o João Paulo, irmã Márcia Brina, esta que vos fala, irmã Estela, e quem vai ministrar a palavra do Senhor hoje vai ser a irmã Elisete da Silva Goulart, que daqui a pouco também estará dando as suas palavras de saudação. A paz do Senhor, irmã Márcia.
1: A paz do Senhor, irmã Estela, a todos que estão na escuta dessa programação, ao João Paulo, irmã Elisete, que Deus abençoe vossas vidas. A você, amado ouvinte, diz a palavra do Senhor, Isaías 41:10. Por isso não tema, pois estou com você. Não tenha medo, pois sou o seu Deus. Eu o fortalecerei, eu o ajudarei. Eu o segurarei com a minha mão direita e virtuosa. Este é o Deus a qual nós ministramos todos os sábados aqui nesta tarde. É esse Deus que está sempre ao seu lado, que está sempre te segurando, te protegendo, te fortalecendo. Confie, crendo, e deposite toda a sua confiança aos pés do Senhor. Ele tem vitória para ti.
0: Vamos ouvir uma palavra de saudação pela irmã Elisete. Paz do Senhor, irmã Elisete.
2: Paz do Senhor, irmã Estela, João Paulo, né? Paz do Senhor, irmã Márcia. A todos os ouvintes nesta tarde que estão na escuta dessa programação. Que o Senhor ele possa falar contigo, né? Seja através dos louvores, da palavra qual vai ser ministrada neste local, nesta tarde. Que você possa ficar aí, né? Ligadinho, ouvindo a voz de Deus através desta programação. E que Deus possa abençoar a cada um que está aí. Como disse a irmã Estela, sentado no almoço, nos seus afazeres aí. Mas que Deus possa falar contigo.
0: Amém. Então eu convido você a ficar ligadinho, você que pode aí parar de fazer o que está fazendo e prestar atenção através do louvor da palavra. A Isabel Possamay é uma que ela deixa para lavar a louça bem na hora do programa. Vai para você, Isabel, toda essa programação, você é uma bênção de Deus. E ligadinha no programa também está ali de São Pelegrino, a Fernanda Scarabellotti, juntamente com seu pai, o Dário. Vai toda essa programação para vocês também. Forte abraço, Dário. Que Deus conforte grandemente teu coração, a tua casa. Ligadinha no programa está a Rosana Dandolini e ainda me manda uma foto com uma forma de bolacha. Só faltou café, né? Vai toda essa programação para você, Rosana, e dizer para você que Deus está no controle de tudo. Tudo, tudo, tudo Deus vê e Deus está cuidando de tudo. Na hora certa, tudo dará certo, em nome de Jesus. Falando em Rosana, eu quero oferecer também para o tio Zeferino, para a tia Aldina, ali de Linha Acontece, que estão sempre ligadinhas no programa. A Jô também, ali de Linha Acontece, vai para você, Jô. Um forte abraço. Vandinho Bom, ligadinho no programa, um abraço para você, Vandinho. Nick Angelone, um grande abraço. Que não perde a programação.
1: Ouvindo a Estela falando da Isabel Possamay, lembrei-me dos anos que ela ficou ali em casa nos ajudando, e ela foi uma mãe para mim e uma mãe para os meus filhos. Muito obrigada, Isabel. Às vezes a gente esquece de agradecer o grande favor que Deus faz para nós através de vidas que são uma bênção na mão do Senhor. Estava ali sempre pronta, né? Passou um período bom para conosco ali, uns 5 anos. e esteve ali ajudando, né, bem na fase difícil da adolescência dos guri, mas uma mãezona. Um grande abraço para você, para sua família, que Deus abençoe grandemente a sua vida. Vamos de louvor, Estela?
0: Vamos de louvor.
1: Então vamos com Lázaro Reis, Deus vai fazer.

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3: 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Um grande abraço a você, patrocinador, você, nosso amado ouvinte, que está aí ligadinho no programa. Tenho aqui mais uma participação. Vamos lá. Boa tarde, irmã Márcia, irmã Estela. Estou sempre em oração na minha casa, ouvindo essa programação. Peço oração para minhas irmãs que não andam bem espiritualmente. Faz umas semanas, com muitas dores no corpo, desânimo. Estou sempre em oração na escuta todos os sábados. É a nossa ouvinte, a Janete Saquete. Um grande abraço para você, Janete. Ela que tem um salão ali, né, no bairro São Cristóvão. Deus abençoe você. Boa tarde, irmã. Gostaria de pedir uma oração para minha esposa Zuê, meus filhos Diogo e Tiago, para o meu pai e o seu Nene. Quem pede é o Neguinho Casteler. Gostaria de pedir um hino Deus Prova, com Daniel e Samuel. Um abraço para você também, Neguinho, que está aí todos os sábados ouvindo esta programação. Ofereço essa programação para Cláudia, que trabalha ali na loja Simonella, que está aí ligadinha. Um abraço para você, Cláudia, que sempre ouve o programa nos sábados também. A minha vizinha, dona Álida, um abraço para dona Álida, essa mulher abençoada, né, que está sempre ali feliz, uma mulher com 79 anos, bem animada, onde a gente convida, ela sempre vai. E é assim, né? É assim que a vida tem que ser vivida, não desperdiçar as oportunidades. Lembrando das vizinhas, eu lembro também da Solange, do Romualdo, que estão aí ligadinho no programa, a Serrana, o seu João, que estão aí ligadinho, um grande abraço. Esse próximo louvor que sirva para o elevo espiritual. Lembrando de vizinho, eu quero oferecer esse próximo louvor e mandar um grande abraço ao seu Donatílio Arseno. Passei por lá na rua dele ontem e eu vi que ele estava lá limpando o pátio. Com toda a saúde, um homem com 90 anos ainda está aí trabalhando. Que Deus abençoe a sua vida, seu Donatílio. Um grande abraço.
2: Então nós vamos de louvor atendendo. É o Neguinho que pediu, Daniel e Samuel?
3: Isso.
2: Então vai para você, Neguinho, sua família, sua esposa, filhos, seu pai, toda a sua família e todos que estão na escuta com Daniel e Samuel. Deus prova.

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2: A palavra do Senhor que eu quero ler nessa tarde se encontra em Mateus capítulo 6 e versículo 19, que nos diz assim: não ajunteis tesouros na terra, onde a traça e a ferrugem tudo consome, e onde os ladrões minam e roubam, mas ajuntai tesouros no céu, onde nem a traça nem a ferrugem consome, e onde os ladrões não minam e nem roubam, porque onde estiver o vosso tesouro, estará também o vosso coração. E lá no versículo 31, não andeis, pois, inquietos, dizendo que comeremos, o que beberemos, ou com que nos vestiremos, porque todas estas coisas os gentios procuram, pois vosso Pai Celestial bem sabe que necessitais de todas estas coisas. Mas buscai primeiro o reino de Deus e a sua justiça, e todas essas coisas vos serão acrescentadas. Não vos inquieteis, pois, pelo dia de amanhã, porque o dia de amanhã cuidará de si mesmo. Basta a cada dia o seu mal. Muitos estão procurando ajuntar tesouros aqui na terra. Mas nós, conhecedores da palavra de Deus, estamos buscando e procurando ajuntar tesouros lá no céu, onde lá a traça e a ferrugem nada vai consumir, nem os ladrões vão minar e nem roubar. O que nós temos que procurar é buscar Deus, buscar entregar a nossa vida, nossos caminhos, tudo nas mãos do Senhor, porque é Ele que tem cuidado de nós, Ele que tem cuidado da minha vida, Ele tem cuidado da sua vida.

o bicho que consome todos os dias, a tristeza, tudo vai ter ali. A dor, o sofrimento, mas no céu é diferente. Aonde você quer ajuntar tesouro? Aqui na terra? Ou você quer ajuntar tesouro para estar lá no céu juntamente com Jesus? Por que está preocupado tanto com as coisas daqui dessa terra? Com os cuidados da vida, pelo que há vez de comer, pelo que há vez de vestir? Tudo isso, Senhor Deus, Ele pode nos dar, Ele pode nos abençoar. A palavra do Senhor diz: olhai para as aves do céu, que nem semeiam, nem cegam, nem ajuntem celeiros, contudo o vosso Pai Celestial as alimenta. Será que nós não tendes vós muito mais valor do que eles? Será que nós não temos muito mais valor que uma ave? Não que a ave não tenha valor, mas nós, como filhos do Senhor, temos mais valor. E Ele é quem nos dá o alimento todos os dias. Ele quem pode suprir as nossas necessidades. Quanto ao vestuário, porque andais solícitos? Olhai para os lírios do campo, como eles crescem. Não trabalham nem enfiam. E eu vos digo que nem mesmo Salomão, em toda a sua glória, se vestiu como qualquer um. Então, por que nos preocupar tanto com mantimento, nos preocupar tanto com roupas, nos preocupar tanto com o dia de amanhã? Se o dia de amanhã não pertence a nós, vamos viver o dia de hoje, buscar a Deus no dia de hoje, entregar a nossa vida a Ele no dia de hoje, e saber que se nós partirmos daqui, porque não sabemos o dia que vamos partir. A palavra de Deus diz que um dia Jesus vai vir buscar a sua igreja, vai vir buscar o seu povo. Um dia vai haver o arrebatamento. Mas se nós partirmos hoje, o dia que nós partirmos, já foi para nós. Dali para frente não adianta mais eu querer buscar a Deus, eu querer algo da parte de Deus, porque já foi o meu tempo. O meu tempo é agora, o meu tempo é hoje, o meu tempo é nesse minuto buscar a Deus, entregar a minha vida a Ele. Porque eu não sei no minuto seguinte se eu não vou descer à sepultura. E se eu descer à sepultura, não vai mais ter tempo de eu aceitar a Jesus, de eu entregar a minha vida a Ele. Feliz foi aquele, né, que estava ao lado de Jesus naquela cruz, que ainda teve o tempo. E Jesus ainda disse para ele: ainda hoje estarás comigo no paraíso. Ele teve o tempo naquele minuto. Mas será que nós teremos esse tempo de entregar a nossa vida a Cristo antes de nós partirmos? Você talvez esteja aí no leito de enfermidade, talvez o médico já te desenganou, mas você ainda não entregou a sua vida a Cristo. Hoje é uma oportunidade para você. Ainda tem tempo, ainda é hora, a sua vida ainda não foi, mas que você escolha, faça uma escolha nesta tarde. Aonde você está aí, talvez no seu leito de enfermidade, talvez num leito do hospital, talvez aí num presídio, aonde você estiver, entrega a sua vida a Cristo, porque só Ele que pode te levar para o céu. É só Ele que tem salvação, porque está preocupado com tantas coisas aqui na terra, porque anda ansioso com tantas coisas. A palavra diz: não andeis, pois inquietos, dizendo que comeremos, que beberemos, que nos vestiremos, porque todas estas coisas gentil procuro, pois vosso Pai Celestial bem sabe que necessitais de todas estas coisas. O Senhor Jesus, Ele sabe, Ele conhece o teu coração, Ele sabe da tua necessidade, Ele conhece a tua vida, a tua história, tudo o que tu passaste até hoje, Ele sabe, porque Ele te conhece, Ele conhece o teu coração. Mas muitas vezes a ansiedade tem tomado conta do teu coração, a preocupação com o dia de amanhã. Mas a palavra do Senhor diz que basta cada dia o seu mal, porque o dia de amanhã ele não pertence para nós, ele pertence a Deus. Então, por que vamos nos preocupar tanto com o dia de amanhã? Que nós venhamos a viver o nosso hoje, entregar a nossa vida hoje ao Senhor Jesus. E saber que se nós entregarmos a nossa vida, aceitarmos a Ele de todo o nosso coração e andarmos em conformidade com a Sua palavra, o que nos espera é um céu de luz, é um céu de glória. Por que andar ansioso, preocupado com as coisas daqui da terra? Eu sei que não é fácil, nós somos carne, nós somos humanos e nós nos preocupamos sim com o dia a dia. Nós nos preocupamos com a nossa casa, com a nossa família, com os nossos. Nós nos preocupamos.

0: preocupamos com o nosso trabalho, se no final do mês nós vamos conseguir pagar as nossas contas, nossas dívidas, se vamos conseguir comprar o nosso mantimento para o próximo mês. Mas ainda essa semana o pastor estava falando, ainda dizendo, estamos com o armário cheio e já estamos preocupados para o mês seguinte se nós vamos ter o dinheiro para fazer o próximo rancho, a próxima compra. Estamos preocupados. Mas que nós venhamos não a nos preocupar com tantas coisas aqui da terra. Andar preocupados com os cuidados desta vida aqui na terra, porque aqui tudo é passageiro. Os tesouros dessa terra, que a traça, a ferrugem, tudo vai ser consumido. Mas o tesouro lá no céu, esse não vai ser consumido. Esse é para a glória eterna. Esse é para a vida eterna. E é esse tesouro que nós temos que buscar. É esse tesouro que nós temos que ter no nosso coração. Porque a palavra diz, porque onde estiver o vosso tesouro, estará também o vosso coração. Onde está o vosso tesouro? O meu tesouro é Jesus. O meu tesouro é um dia poder estar lá no céu juntamente com Ele. É esse tesouro que eu quero alcançar um dia. Eu quero alcançar esse tesouro. E oro para que a minha família também possa alcançar esse tesouro. Esse céu tão maravilhoso, a qual nós lemos na palavra do Senhor, onde não haverá dor, onde não haverá sofrimento, onde não haverá tristeza, onde não haverá enfermidades, angústia, nada disso vai haver ali, mas só o gozo do céu, a alegria do céu, a alegria de adorar, a alegria de louvar a Ele. É esse tesouro que eu busco todos os dias da minha vida. Que as inquietações deste mundo não te deixe tirar do foco que é Jesus. Não te deixe tirar o foco que é um dia poder estar no céu. As ansiedades têm tomado conta. Tantas pessoas ansiosas, preocupadas, depressivas, porque estão se preocupando com tantas coisas da terra. E estão deixando de se preocupar em buscar primeiro o reino de Deus e a sua justiça. Porque todas as outras coisas serão acrescentadas. Tudo o que você precisa, tudo o que você necessita, se você buscar em Deus, se você colocar a sua vida, sua família, sua casa, o seu trabalho, se você colocar tudo isso nas mãos do Senhor, o Senhor Ele vai fazer, Ele vai prover na sua vida. Clame ao Senhor, clame a mim, responder-te-ei, anunciar-te-ei coisas grandes e firmes que não sabe, que não conhece. Deus Ele tem coisas maravilhosas a fazer na nossa vida quando nós clamamos a Ele. Quando nós entregamos tudo em suas mãos, Ele faz. Ele é um Deus maravilhoso. Ele é um Deus que abre porta. Ele é um Deus que cura, que sara. Deus, Ele pode nos abençoar nesta terra, sim. Ele pode nos dar o melhor desta terra. Não precisamos andar inquietos, preocupados. Precisamos é confiar, entregar a nossa confiança, entregar os nossos caminhos a Ele, e o mais Ele fará. Ele fará na minha vida, Ele fará na tua vida, Ele fará na tua casa, na tua família. Então por que andar tão ansioso? Por que andar tão preocupado com as coisas daqui? Se o mais importante é buscar ao Senhor. A partir do momento que nós buscamos a Ele, o Senhor Ele cuida de nós. Ele cuida da nossa casa. Ele cuida da nossa família. Ele cuida dos teus, a qual talvez você esteja preocupada. Ah, irmã Zete, eu tenho um familiar que está nas drogas. Eu tenho um familiar que é alcoólatra. Eu tenho um familiar que é enfermo, que é doente. O médico já desenganou. Coloque nas mãos do Senhor. Busque a Ele. O Senhor Ele pode curar. O Senhor Ele pode transformar. Eu orei tanto por um irmão que vivia nas drogas por mais de 15 anos. E hoje eu glorifico a Deus, porque ele está na presença do Senhor, liberto, fazendo a obra de Deus. Ele fez uma escolha, entregou a vida a Cristo e o Senhor o libertou. O Senhor deu uma família, uma esposa, uma filha abençoada. Ore pelo seu filho. Ore pelo seu familiar que está aí nas drogas. Ore pelo seu familiar que está aí na bebida. Que para você talvez não tenha mais jeito, como meu pai dizia, esse aí não tem mais jeito. Mas para o Senhor tem jeito sim, para o Senhor tem solução. Busque a Deus, não fique ansioso, não fique preocupado, mas busque ao Senhor. Entrega os teus caminhos a Cristo, entrega o teu caminho a Ele, e Ele fará coisas grandes e maravilhosas na tua vida, na tua casa, porque Ele pode. Ele é o Deus do impossível, operando Ele, quem há de impedir quando o Senhor quer operar nas nossas vidas, dentro do nosso lar? Ninguém pode impedir o agir de Deus, mas você tem que buscar, você tem que entregar a sua vida a Ele, não deixar que a ansiedade tome conta do teu coração, não deixar que os tesouros desta terra venham ser os tesouros maior que o céu. Nós temos que buscar e ajuntar tesouros lá no céu. Deixar a ansiedade de lado. Aprender a confiar mais em Deus. Aprender a confiar mais no Senhor. Tirar essa inquietação que muitas vezes toma conta do nosso coração. As preocupações desta vida. As preocupações desta terra. Vamos confiar, aprender a confiar em Deus. A entregar os nossos caminhos a Ele. Buscar a Ele de todo o nosso coração. Mas buscai primeiro o reino do céu, a sua justiça. Todas estas coisas vos serão acrescentadas. Ele é o caminho, Ele é a verdade, Ele é a vida. E sem Ele nós não vamos chegar lá no céu. Sem Ele nós não vamos herdar o reino. Que nós possamos buscar. Que nós possamos entregar a nossa vida. Que nós possamos ser dependentes dEle. Quando estamos ansiosos, nós olhamos para o problema, para a dificuldade, e muitas vezes esquecemos de olhar para Jesus, que pode nos socorrer, que pode entrar com a providência naquilo a qual nós, com as nossas mãos, não conseguimos. Que a nossa confiança ela esteja no Senhor, que a nossa confiança ela esteja em Deus. Deus, Ele supre todas as coisas em nossas vidas. Deus, Ele cuida de nós, Ele cuida de mim, Ele cuida de você. Ele cuida dos seus, Ele cuida lá no teu trabalho, Ele cuida lá na tua casa. Aonde você estiver neste momento, Ele tem cuidado de você até aqui. Se você ainda está aqui, é porque o Senhor tem cuidado de você, o Senhor tem te guardado, o Senhor tem te livrado. Quantos livramentos o Senhor já te deu? Quantas coisas o Senhor já fez na tua vida que talvez ao seu olhar você não tenha contemplado? Mas se você parar, se você parar, se você olhar, você vai ver que o Senhor já fez grandes coisas na tua vida. E Ele pode fazer ainda muito mais. Então por que andar tão ansioso? Por que andar tão preocupado? Por que andar tão inquieto com as coisas desta terra? Se a palavra do Senhor diz que só uma necessária que é buscar primeiro o reino de Deus e a sua justiça. Que você possa buscar o Senhor. Enquanto é tempo, enquanto é dia, enquanto é hora. Porque a vinda do Senhor, ela se aproxima cada dia mais. Ah, irmã Zete, mas eu vejo falar há tanto tempo que o Senhor vai vir buscar o seu povo. Quantos que já partiram? Quantos que o Senhor já buscou? E será que o Senhor vier me buscar hoje, ou vier buscar você hoje? Será que está preparado para subir juntamente com o Senhor Jesus? Onde é que tu está juntando tesouro? Aqui na terra? Eu quero juntar tesouros no céu. Porque um dia eu quero estar lá juntamente com o Senhor Jesus. Cantando e louvando e adorando a Ele, somente a Ele. Então não ande tão preocupado com as coisas daqui. Mas se preocupe mais em buscar as coisas do céu. Que é essa que é importante para as nossas vidas, para a nossa alma. Que nesta tarde o Senhor tenha falado o teu coração e você possa entregar a sua vida a Cristo, você que ainda não serve a Deus, você que ainda não fez, não tomou a sua decisão. Tome nesta tarde, busque o Senhor, entregue a tua vida a Cristo e o mais Ele vai fazer. Não deixa que essa ansiedade tome conta do teu coração, mas deixa que o Senhor possa cuidar de ti, cuidar dos teus e da tua casa. Busque primeiro o reino dos céus e as demais coisas o Senhor há de fazer. Amém? Que Deus possa ter falado contigo, que você possa buscar o reino do céu, ajuntar tesouros não na terra, mas a juntar tesouros no céu, para que um dia nós todos possamos nos encontrar lá, né? Adorar a Deus, louvar, porque lá não vai ter pranto, nem dor, nem sofrimento, mas a alegria de estar louvando e adorando esse Deus que é tão maravilhoso. Que nós possamos estar, eu, você que está aí me ouvindo nesta tarde, aquele que tomou a decisão de entregar a sua vida a Cristo, possamos estar todos juntos lá louvando e adorando esse Deus. Que Deus abençoe a sua vida, a sua casa, e deixe as preocupações de lado. O dia de amanhã não pertence para nós. Se preocupe com o dia de hoje. Se você partir daqui, para onde você vai? Se é céu ou se é inferno? Eu quero o céu. E você? O que você quer? Se você quer o céu, ajunte tesouro no céu e não na terra. Amém? Que Deus abençoe a cada vida que escutou essa palavra. E que você possa juntar, né, o tesouro lá no céu e não aqui na terra. Os daqui da terra, a traça, a ferrugem, tudo vai consumir. Os ladrões vão minar e roubar. Mas o céu é eterno. E que o nome do Senhor seja glorificado.
1: Amém. Glória a Deus. E muitos erram por não conhecer as Escrituras, né? Não pegar a sua Bíblia, tirar tempo, se dedicar em buscar e conhecer ao Senhor. Vamos de louvor, irmã Márcia.
2: Vamos de louvor, então, depois desta mensagem, vamos alimentar também com Lucas, Roque e Gabriel. Não, é Gisele, Cristina e Sofia, Santo para Sempre.

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1: Eu quero deixar aqui um convite especial para você, que hoje à noite nós teremos o nosso grandioso culto ali na Vila Progresso, a partir das 19 horas. Você é o nosso convidado para estar ali, culto da família, ministrando a palavra do Senhor, irmã Elisete da Silva Goulart. E lembrando você também, nosso amado ouvinte, que no próximo sábado nós também teremos o nosso pré-congresso do ciclo de oração ali na Vila Progresso, que será sábado e domingo. Você é o nosso convidado especial. Quem estará pregando a palavra do Senhor é a irmã Magali Naspolini Proença, da cidade de Criciúma. E as cantoras é as irmãs Franco, ali da cidade do Rincão. Então, não esqueça, coloque ali na sua agenda e você será muito bem-vindo. Venha receber a sua bênção juntamente conosco. Chegou o momento da oração, vamos orar bem rapidinho. Vou pedir aqui, ler o nome dos pedidos, que é para a Zuê, para o seu Nene, para o Tiago, o Diogo, o Neguinho Castelé, a Janete Saquete e suas irmãs, seu Donatílio Arseno e para o Daris Carabelote e para a Fernanda.
2: Amado Deus, querido Pai, nós te louvamos, te adoramos, te damos graça pela oportunidade que tu nos deu de estarmos aqui nesta tarde, Pai. E nesta hora, Senhor Jesus, eu te peço, estende, Deus, as tuas mãos sobre cada um, Senhor Jesus, que fez um pedido de oração, a qual, Jesus, eu não conheço o coração, a sua necessidade, mas o Senhor, Ele conhece e sabe de todas as coisas que cada um precisa e necessita. Se for enfermidade, Jesus, Tu és o Deus que sara e que cura, Pai. Se for uma porta aberta, Tu és o Senhor que abre, Tu és o Deus que pode fazer todas as coisas, pois o impossível, Jesus, Tu podes fazer, e nós cremos, Deus, no Teu agir na vida de cada um, Senhor Jesus, que pediu oração, Pai. Entra, ó Deus, com a Tua providência, Pai. Opera, Jesus, o Teu milagre e a Tua bênção. Abençoa também, Jesus, a cada ouvinte desta programação que ouviu, Deus, a Tua palavra, que ouviu os louvores, Senhor, que eles possam ter sido edificados, Jesus, nesta tarde, através desta programação. E que em tudo, ó Deus, o Teu nome seja glorificado na vida de cada um, na vida, Senhor Jesus, em cada lar, em cada família, Senhor, em cada um que esteve ouvindo, Pai. Abençoa, Jesus, dá vitória. Assim eu te peço e te agradeço em nome de Jesus. Amém.
1: Amém. E sabemos que Deus é Deus de milagre, né? Se você propositou, você orou, você crê, a vitória vai chegar. Chegamos ao término dessa programação, louvamos a Deus por mais esta oportunidade, agradecido a Deus, a irmã Zete, que pôde estar conosco nesta tarde, e eu convido você a sintonizar no próximo sábado, no mesmo horário, e crendo que a tua vitória está a caminho, em nome de Jesus. Forte abraço.
2: Também agradeço, né, pela oportunidade de estar aqui nesta tarde, e uma boa tarde, um bom final de semana a todos. E no próximo sábado as irmãs vão estar aí, né, fazendo a programação novamente. Que você possa estar ouvindo essa programação e sendo abençoado por Deus.
3: Amém. O nosso agradecimento a você, irmã Zete, que pôde estar aqui conosco nesta tarde. E louvamos a Deus pela vida de cada um dos nossos amados ouvintes e patrocinadores. Que Deus abençoe este final de semana. Vá à casa do Senhor, vá louvar, vá agradecer a Deus, prestar honras e glórias ao Deus que te cuidou mais uma semana, a você e a sua família. E um bom final de semana a todos vocês. E até no próximo sábado, se Deus nos permitir.

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1: Minhas saudações a você, ouvinte, que nos acompanha. Hoje, sabadão, 18 de julho, chegando por aqui com muita alegria para mais uma edição do Banco de Bar, valorizando os músicos da nossa região. Thales Daniel, diretamente do município de Meleiro. Estamos ao vivo pelas ondas da 94 FM, através de uma live lá no canal do YouTube. Para você que nos acompanha através do canal 94,1, através da Alexa, do aplicativo, do site, muito, muito, muito, muito obrigado mesmo. Sabadão, tempo bom na cidade de Turvo. Temperatura está na marca, deixa eu dar uma olhadinha aqui. É na marca dos 31 graus, gente. Período de frio que a gente vinha enfrentando aí. Com temperaturas aí perto de 0 grau. Agora 31, haja saúde, meus amigos. 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Nosso convidado de hoje, Thales Daniel. Boa tarde, seja bem-vindo, Thales.
2: Boa tarde, JP. Boa tarde a todos os ouvintes da Rádio Imigrantes. Para mim é um prazer imenso estar aqui mais uma vez.
1: Prazer é todo nosso. A gente já começou aí com um fundo musical que você conhece muito, Morena.
2: Música minha, de composição minha, já faz um ano lançada aí. E de vez em quando a Rádio Imigrantes está sempre executando aí, para mim é sempre uma honra ouvir e de a música sempre ser executada.
1: É maravilha, para a gente também é um prazer. Morena, No Rodeio e também Tô Chegando na Balada, essas três, é isso?
2: É, as três aí lançadas, com a parceria do grande amigo Rafael Sasso, mais conhecido como Sasso Mix.
1: Exatamente. 2:03, a gente vai conversando, a gente vai cantando, ou melhor, o Thales vai cantando, né? Então, bora começando com música, Thales.
2: Bora lá, vamos fazer um Bruno e Marrone aí pra começar bem esse sabadão aí.

0: Maravilha! Já iniciando aí com o Bruno e Marrone, se não tivesse ido, esse é ele, Thales Daniel. Meu povo, é o seguinte, 988-26-1042, pode participar aí à vontade. Esse é o nosso WhatsApp. Vamos juntos por aqui, até às três, com muita música, com muita conversa. Thales, você começou a cantar em 2018, é isso?
1: 2018 comecei o acústico voz e violão, né? Mas antes disso, em 2012, né? Uns anos atrás, lá quando eu tinha 15 anos, eu cantei na banda Oficina durante 8 meses, né? E depois passou um tempo, me apresentava em escola, churrasquinho, tudo. Em 2018 eu decidi começar voz e violão e tô até hoje aí na parada.
0: Ô, maravilha! E me diz uma coisa, se tu pudesse voltar no tempo e assistir a um show, a uma apresentação tua lá atrás, lá no início da carreira, o que que diria para aquele Thales?
1: Evoluiu muito. Eu acho que não só evoluir, né? Amadurecer também, né? Porque eu, voltando nesse assunto, eu quando começo a rever tudo, muitas vezes eu vou lá e revejo todos os vídeos antigos meus, quando eu começava a cantar. Muito macete, né, que a gente não sabia, né, porque a gente era inexperiente, não tinha alguém para auxiliar. Depois de um tempo eu procurei um professor de canto, né, e fui amadurecendo, né. Na verdade até hoje a gente aprende todo dia, né, João. Então a música é infinita, a gente vai morrer e nunca vai saber tudo dela, né. Tanto a parte instrumental quanto a parte vocal, né? Todo dia tu tá aprendendo uma coisa diferente. E graças a Deus, de lá para cá aprendi muita coisa e vivo aprendendo a cada dia na música.
0: 2018 para 2026 são 8 anos aí na estrada.
1: 8 anos.
0: E já pensou em algum momento, vou desistir, não quero mais?
1: Muitas vezes, né? Quando a gente escuta um não, quando a gente é humilhado, no começo principalmente, que a gente está começando lá, né? A gente desanima bastante, mas quando você ama uma coisa, João, independente de críticas, independente de pessoas que não querem te ver crescer em alguma coisa, tu não consegue largar. Então a música, como eu sempre falei, né? Eu não vivo da música, né? A música é mais um hobby pra mim, né? Mas eu tenho ela como meu segundo trabalho, né? Então, cara, eu não, até hoje não pensei em desistir. Acho que depois de lá, a gente vai amadurecendo, conhecendo pessoas novas, pessoas que vai gostando do seu trabalho, e isso motiva cada dia mais pra seguir na música.
0: Ô Thales, você destacou a questão dos nãos. Muitas vezes, né, claro que é sempre importante, é muito bom a gente receber um sim. Mas eu também acredito que, ao mesmo tempo, alguns nãos impulsionam a gente.
1: Muitos, na verdade, a maioria, né? Porque quando alguém fala um não, tem aquela crítica, né? A gente fala crítica construtiva e crítica destrutiva, né? A gente, na construtiva, é pessoas que te motivam a seguir em frente, mas falam, ali tá errado, mas tu pode fazer assim que tu vai melhorar, vai treinando
0: isso,
1: ali.
0: Exato.
1: E aquelas, não, tu não canta nada, para de cantar que tu não vai morrer da fome. Eu já escutei muito isso, muito, muito, muito. Então, assim, as pessoas que me motivaram, principalmente um amigo meu músico, uma vez que a gente cantou junto, ele falou assim, ó, cara, pega todo dia o violão e treina, cara, treina, treina, treina. Veja, grava até tu ver que tá certo. Todo dia, e não para. Aquele conselho, depois de lá, me serviu assim, como uma bandeja, sabe? Um prato cheio. Então, graças a Deus que eu tive pessoas. Até eu quero mandar um abraço, não sei se ele tá ouvindo. Meu amigo, o Arantes Neto, que faz acústico, é da Forclinha. Esses dias ele me chamou e me elogiou bastante. Parabéns pelo teu crescimento e tal. E eu falei, cara, eu não me esqueço, mas uma vez a gente conversou e eu segui teu conselho. Assim, bah, cara, eu fico feliz e tu é um cara que eu tenho admiração. E eu disse a mesma coisa. Hoje ele tá toda a vida, né, nas redes sociais lá olhando o meu conteúdo, sempre parabenizando. Então, são esse tipo de pessoa que faz a gente seguir em frente, né, pra acreditar que a música tá dentro da gente, dentro do sangue, né, e não parar, nunca desistir, porque quando a gente, como eu te falei, quando a gente tem amor em alguma coisa, independente se é música ou outro tipo, né, de artística, né, a gente não pode desistir e sempre acreditar, porque o que a gente ama, a gente nunca desiste.
0: Gente, e o Thales deu uma dica aqui importantíssima para quem está começando na música, não só na música, mas em outro aspecto também, a questão de gravar. Faça, grava, observa depois e pontue o que precisa ser melhorado. Isso é mágica.
1: Isso é fachada, porque Tu vai errando uma vez, depois tu veja onde tá errado, grava de novo, ali tu corrige, depois tu veja, pronto, agora ficou certinho. Então é muito importante isso, gravar, gravar, gravar. É a mesma coisa que vai fazer um comercial.
0: Sim.
1: Tem que gravar várias vezes até ficar bonito, né? É. Então a música é isso, né?
0: E hoje a tecnologia permite isso?
1: Muito, bastante.
0: Antigamente não, né?
1: Antigamente...
0: A gente não tinha esse sistema de gravação.
1: Antigamente tem que ser dom verdadeiro mesmo, tem que ser bom, né? Hoje não. Hoje tem muita chance, né?
0: 2:12, seguimos, Thales.
1: Bora lá, vamos fazer aqui uma música do momento aí. Quero oferecer para minha noiva Aline Nazário, que ela gosta muito dessa música. Eu quero fazer especialmente para ela. Vamos fazer um panda aí?
0: Bora lá.

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1: Bom demais, Thales Daniel canta Panda. Panda está estourado em todas as rádios, em todas as plataformas. Fenômeno Panda. 2h15, a gente volta já já, hein? Não saia da sintonia.
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1: Show de bola, 2h17, já estamos de volta por aqui, levando música, levando entretenimento, levando conteúdo onde quer que você esteja. 94 FM, a minha, a sua, a nossa rádio. Vamos lá, atualizando então as participações, os toques aqui no WhatsApp. Tinício Américo, é isso? Lá em Arroio do Silva, tá te mandando aquele abraço, Thales.
3: Show de bola. Vamos fazer uma moda aí pra ele, a pedido? Fazer um Zezé e Luciano aí, uma música que tá, do momento aí, tá estourada, né? Uma música, na verdade, que foi lançada em 2003, mas ele regravou agora e tá bombando. Vamos lá, Irmão da Lua, Amigo das Estrelas.

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1: Thales, Daniel ao vivo e temos mais toques que chegam por aqui. O Neri do Canto do Sul tá te mandando um forte abraço.
2: Ô, meu amigo Neri, grande violeiro, grande cantor. Um abraço aí, parceiro. Vamos organizar aquela roda de viola aí, vamos cair num bar aí e fazer as modas, né? Faz tempo que eu não te vejo, guri.
1: Ô, maravilha, já mandou aqui palminhas, é isso aí mesmo. Vamos lá. Oi, boa tarde, tudo bom? Quem é? Elisete da Silva, Daniel.
2: Minha mãe, né?
1: Ah, mãe tá ouvindo.
2: A rainha tá ouvindo, né? Beijo, mãe, te amo.
1: Valeu, abração aí, tudo de bom. Bora pra cima, 988-26-1042, pode participar, fique à vontade. Ô Thales, 8 anos na estrada, né? Muitos shows, muitas apresentações, muito aprendizado, como você falou. E sempre alguma coisa no show, às vezes, não dá certo, né? Um cabo, um violão que não funciona, enfim, são casos e acasos. Mas, no teu caso, qual foi a maior gambiarra mesmo, que tu precisou fazer pro show acontecer? Lembra de algum fato?
2: Cara, a maior gambiarra que eu fiz foi... Já teve várias, na verdade. Né? Se o cara contar, o cara é uma bíblia, né? Cara, teve uma vez que eu toquei lá nos Canyons, na Praia Grande. Foi eu e o gaiteiro. Primeiramente, o carro não tava nem subindo lá nos Canyons, né?
1: Meu Deus.
2: Nós tínhamos que pegar, botar uma madeira lá pra subir, porque imagina, um Voyage cheio de aparelhagem dentro. Gaita.
1: Choveu?
2: Não, rapaz, se chovesse não ia de qualquer jeito. Rapaz, depois não tava tentando. E eu agoniado, fui fechar a porta, tranquei já o dedo do gaiteiro já.
1: Como é que vai tocar, gaiteiro?
2: Rapaz, o gaiteiro, a sorte que ele tirou rápido. Cheguemos lá em cima, falei, gaiteiro, o dedo já tá bom? Sim, já peguei uma cerveja aqui, uma long neck aqui, já botei gelo aqui, já tá bom agora pra tocar. Cheguei lá... E eu toco sempre de palheta, né? Às vezes eu tiro a palheta pra fazer o vaneirão ali, que a gente faz a batida ali sem palheta. Cadê a palheta? Procurei. Rapaz, tive que pegar um litro, cara, cortar assim, fazer em formato de palheta, já foi a primeira gambiarra. Daí toquemos, foi um show legal assim à tarde lá, nunca me esqueço que foi muito bonito, bem em cima do morro, assim, uma paisagem linda, né? Cara, outra gambiarra que a gente fez, eu acho que dessa, mas que deu problema no show, teve várias. Por exemplo, arrebentar a corda é a mais famosa de todas, né? Isso daí todo músico sofre, todo violeiro sofre, né? E teve um dia também, cara, que eu fui me apresentar num pub e tava tudo certo, cara. Eu achei até que o violão começou a dar um chiaço, assim. Eu pensei, mas que barbaridade, será que a bateria já acabou? Aí beleza, era o som do retorno só, né? Porque o som era da casa, né? Mas não tinha nada a ver, eu creio, né? Eu não sei se era a energia, alguma coisa que estava carregando a mais. Daí eu pensei, pá, botei ali, tentei, tirei cabo, troquei cabo, não era. O que está acontecendo? Parei e falei assim, ó, pro proprietário do pub. Cara, eu vou lá no 23 horas e vou achar uma bateria, porque eu nem tenho uma reserva, esqueci de comprar. Tá, fui lá, comprei, botei no violão e falhou de novo. Cara, sabe quando tu fica com um clima assim de, bom, não dá mais seguir em frente? Eu peguei e falei, ó, eu vou desmontar, eu vou embora, não precisa pagar um centavo, eu não sei o que tá acontecendo. Nunca aconteceu isso comigo. Daí, assim, é coisas que acontecem, né? Então, a gente sempre tem que estar preparado pra isso e o certo mesmo é a gente sempre se prevenir antes, né? Mas é caso que tu não espera, né? Pô, será que é energia? Será que é o violão? Mas faz parte, né, João? Não é toda a vida que vai dar certo, né? Mas, quando dá algum problema, a gente faz uma gambiarra e sempre dá certo.
1: É, bem assim. Aí não conseguiu identificar se era lá, se era o teu violão?
2: Não consegui identificar. Muita gente fala que às vezes é energia muito pesada. Por exemplo, tem uma fritadeira lá na cozinha que tá usando bastante. Ah, é outra coisa, daí soma... É muita energia numa só. Então, eu não sei te explicar. Foi um fato assim que não deu de saber exatamente o que houve.
1: Tá inexplicável até hoje.
2: Inexplicável até hoje. Né?
1: Faz parte,
2: né?
1: 2h25, bora com mais moda, Thales.
2: Bora lá então, parceiro. Simbora sim. Vamos fazer um Leandro e Leonardo então, parceiro. Essa moda eu gosto demais.

0: É, Thales Daniel, ao vivo. Não saia daí, voltamos em instantes.
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5: 2h31, de volta por aqui. 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Tua mãe tá pedindo, Thales, Chitãozinho e Chororó, uma do Chitãozinho e Chororó, pra nós da rádio e pra toda a família Daniel.
6: Se ela pediu, tá pedido, né? Não pode negar o pedido da mãe, né?
5: Chitão e Chororó.
6: Vamos lá, então. Vamos fazer o Fio de Cabelo, então, a música que estourou Chitãozinho e Chororó, essa dupla maravilhosa, que eu sou fã demais.
5: Grande clássica.

0: fio de cabelo, Thales Daniel Alvivaço aqui pelas ondas da 94 FM. Estamos também na live lá no YouTube. Thales, 8 anos cantando, né? Muitos shows. E qual foi o local mais longe que você já se apresentou?
1: Local mais longe que eu me apresentei, acho que foi na Praia do Rosa, cara. Um evento particular que eu tive lá.
0: Que bacana!
1: Doutor Fabrício, na época, eu me lembro que eu tava tocando aqui no Meleiro, né? Tava tocando já outra festa, uma confraternização. E logo depois da confraternização, às 5 da tarde, me joguei pra lá de carro e foi muito interessante, porque pessoas diferentes, pessoas de outro estado, né? É, o pessoal do Rio Grande do Sul que tava lá presente na festa. Foi bem no ano de 2018 mesmo, em dezembro de 2018. Foi muito bacana, porque começo assim, quando a gente vai tocar num lugar assim mais longe, a gente sempre fica marcado, né? Então foi uma data inesquecível. Acho que foi o lugar mais longe que eu toquei até hoje, cara.
0: 2018. Bem no comecinho ali.
1: Bem no começo.
0: Que bacana, isso?
1: Eu comecei em junho de 2018 e esse evento foi em dezembro de 2018. Me lembro certinho.
0: Então ficou marcado aí na memória, na cabeça.
1: Ficou marcado, cara. Esse evento eu jamais vou esquecer.
0: Ô, Thales, e me diz uma coisa. Tuas redes sociais, já vamos adiantar por aqui. Instagram, Facebook.
1: Instagram, arroba Thales Daniel Oficial. O Facebook é pouco usado, né? Eu tô dizendo, o Facebook já é automaticamente o que eu posto no Instagram vai direto pro Facebook. Então, o pessoal que seguir aí, querer ver meu conteúdo, né? Que eu sempre tô postando, no Instagram, arroba Thales Daniel Oficial.
0: E o Instagram, ele tá muito em alta hoje. Antigamente, né? Tem ainda, mas tu queria pesquisar sobre determinada pessoa, sobre determinada empresa, tu ia para um site. Hoje está tudo direcionado para o Instagram, né?
1: Tudo Instagram, né? Instagram hoje revolucionou tudo, né? Antigamente era o Facebook, agora hoje o Instagram é o que chama mesmo, que mostra o trabalho da pessoa, né?
0: Exato. E tem coroice nesse final de semana?
1: Se eu tenho evento?
0: Isso.
1: Eu só toquei ontem, né? E hoje, esse final de semana, eu tô livre, né? Na verdade, daqui pra frente, agosto, só tem uma data, né? Esse mês de julho, já fiz, deu um mês muito bom, só que já tá livre. Sábado e domingo, né? Hoje, amanhã, tá livre, semana que vem tá livre também. 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
0: Eita, e repertório eclético, hein, gente? Repertório eclético.
1: É bastante. Hoje eu só tô fazendo os modão aí, porque hoje tá um sol lindo, acho que a turma já tá bebendo uma cerveja, né? É. Então já tô fazendo os modão pra eles pegar o embalo, né, JP?
0: Então bora com mais embalo, Thales.
1: Simbora, então vamos fazer um modão aqui. Eu já ia puxar aqui, mas eu fiz o pedido da minha mãe, né? Que não pode recusar a mãe,
0: não,
1: né?
0: Não, não, Deus o livre.
1: Vamos fazer um Gilberto e Gilmar agora?
0: Bora!
1: Simbora.
0: Bora aturar.

0: Rodão Cabeçudo. Eita, moda chonada, moda boa demais aí com o Thales Daniel. O Thales é um amante, é um apaixonado pela música. E quando a gente tá muito apaixonado, de repente a gente faz alguma loucura, né? Pela música, já fizesse alguma?
1: Cara, já é demais, né? Puxa. A música sertaneja, ela fala muito de quem tá apaixonado, de quem quer se declarar, de quem tá sofrendo por amor. Cara, já fiz muita coisa, né? Tanto de dedicatória quanto de sofrer por amor também. Quem é que não sofreu por amor, rapaz? O cara sertanejo mesmo é o mais sofrido que tem, né?
0: É, mas alguma loucura que tu se lembra, assim, que tu fez por causa da música?
1: Cara, eu acho que... Cara, eu já escrevi música, né? Que eu dei pra outros cantores gravar, né? Uma dupla de Araranguá, que é uma música que eu fiz com 15 anos, que é uma música, assim, que é um amor não correspondido, né? E eu fiz ela em 30 minutos. O nome da música é Amor Diferente. Até se pesquisar ali no YouTube, é Joel e John Tanael, que foi a dupla que gravou. Eu dei essa música pra eles. É um amor não correspondido mesmo. Então, às vezes a gente... Principalmente na adolescência, que a gente tem aquela paixão de adolescente, né? A gente às vezes fica meio desiludido e principalmente quando toca violão e é da música sertaneja, a gente acaba escrevendo. Eu escrevi essa música e soltei aquela época lá. Mas assim, de loucura mesmo, cara, acho que foi isso que eu fiz, né? Na época eu fiz em 30 minutos essa música, Amor Diferente. E eu fiz uma surpresa, né? Que foi pra minha noiva, que eu cantei Eu Te Seguro, né? Do Panda, que eu pedi ela em noivado, né?
0: Olha só!
1: Acho que muita gente viu, né, quando eu postei, que eu fiz a surpresa pra ela, né? E é isso. A música sertaneja, cara, ela fala muito de quem tá apaixonado e de quem tá sofrendo por amor, né? Então, já fiz isso por uma surpresa e já quando eu tava também desiludido, né? Então, essa foi minha loucura e as minhas surpresas que eu fiz para as pessoas.
0: O Thales é uma pessoa apaixonada, então.
1: Muito, né? Muito romântico, né?
0: Romântico.
1: Eu digo muito romântico mesmo. E por isso que eu sou amante da música sertaneja, né? Principalmente das raízes, né? Que fala muito da letra romântica sertaneja, né? Então, me considero uma pessoa totalmente romântica e entregue a música sertaneja romântica.
0: Thales Daniel ao vivo com a gente, 2h43. Voltamos já já.
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0: É isso aí, Banco de Bar, 2 horas e mais 46 minutos, 31 graus e a temperatura, né, gente?
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0: É, a gente vai finalizando, então, é o programa de hoje, agradecendo o Thales pela presença aqui, sempre pela disponibilidade, e é claro, no final do programa, né, a gente abre o espaço aí, para abraços, beijos, fica à vontade, Thales.
1: Obrigado, João Paulo, pela oportunidade de estar aqui mais uma vez na Rádio Mirantes. É um prazer imenso estar aqui. Já faz 7 anos que eu me apresento aqui. Eu me lembro até do começo, desde 2019. Um abraço para os meus amigos, para minha família, meu pai, minha mãe. Um abraço para minha noiva Aline. Quero mandar um beijinho para minha filha Maria Eduarda também, que está me ouvindo aí. Um beijo, minha filha, te amo. E vamos encerrar com uma música aqui que ela gosta muito. Pode ser?
0: Pode ser.
1: Simbora sim.
0: Gente, beijo. Tô de volta em agosto, depois das férias, se Deus quiser. Tenho certeza que ele quer. Beijo!

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1: 2:59.
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1: 3 e 5.
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1: 3:42.
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2: 3:53.
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6: Você sabia?
7: Você sabia que o tempo passa mais devagar quanto mais perto de um buraco negro? Isso é um efeito da relatividade geral de Einstein. Quanto maior a gravidade, mais devagar o tempo passa. Se você ficasse próximo a um buraco negro e voltasse, teria envelhecido menos do que quem ficou na Terra.
6: E essa informação, você já sabia?
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2: 4:19.
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1: 4h41.
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2: 4h47.
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2: 4:53.
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1: 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Repete pra eu ouvir de novo, eu não entendi. 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
1: Salva de palmas. Panda, o nome dele. Padinha. Obrigado, meu irmãozinho.
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3: 5:16
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4: O Sistema CNA Faesc alerta os produtores rurais sobre a prorrogação para janeiro de 2027 do prazo para a obrigatoriedade de inscrição no CNPJ. 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O produtor pessoa física precisará ter CNPJ para emitir documento fiscal no novo modelo do IBS e da CBS. 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
5: 5:43.
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1: 5:52.
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0: Obrigada, gente.
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Macalossi Pazini, Delícia Acorde Manente e Darcy Manente Búrigo, Márcio Rafael Sartor, Alexandre Acorde, e pela alma de Valmir Sartor no seu sétimo dia de falecimento. Irmãos e irmãs, na Eucaristia fazemos a experiência da bondade de Deus. Paciente e misericordioso conosco, Ele vem em nosso auxílio com Seu Espírito para que o joio, isto é, o mal, também existente em nosso interior e na nossa volta, não nos desanime do anúncio do Seu reino. Celebremos agradecidos ao Senhor, que é bom, clemente e fiel. Vamos então ao encontro do Senhor cantando.

0: Em nome do Pai, do Filho e do Espírito Santo.
1: Amém.
0: O Deus da esperança que nos cumula de toda alegria e paz em nossa fé, e pela ação do Espírito Santo, esteja convosco.
1: Bendito seja Deus que nos reuniu no amor de Cristo.
0: Em Jesus Cristo, o justo que intercede por nós e nos reconcilia com o Pai, abramos o nosso espírito ao arrependimento para sermos dignos de nos aproximar

0: Deus Todo-Poderoso, tenha compaixão de nós, perdoe os nossos pecados e nos conduza à vida eterna.
1: Amém.

Oremos. Senhor, sede propício aos vossos fiéis e benigno multiplicai neles os dons da vossa graça, para que, fervorosos na fé, esperança e caridade, perseverem sempre vigilantes na observância dos vossos mandamentos. Por nosso Senhor Jesus Cristo, vosso Filho, que é Deus convosco e vive e reina, na unidade do Espírito Santo, por todos os séculos dos séculos.

Leitura do Livro da Sabedoria. Não há, além de ti, outro Deus que cuide de todas as coisas e a quem devas mostrar que teu julgamento não foi injusto. A tua força é princípio da tua justiça, e o teu domínio sobre todos te faz para com todos indulgente. Mostras a tua força a quem não crê na perfeição do teu poder, e nos que te conhecem, castigas o seu atrevimento. No entanto, dominando tua própria força, julgas com clemência e nos governas com grande consideração. Pois quando quiseres, está ao teu alcance fazer uso do teu poder. Assim procedendo, ensinastes ao teu povo que o justo deve ser humano, e a teus filhos deste a confortadora esperança de que concedes o perdão aos pecadores. Palavra do Senhor.

leitura da carta de São Paulo aos Romanos. Irmãos, o Espírito vem em socorro de nossa fraqueza, pois nós não sabemos o que pedir, nem como pedir. É o próprio Espírito que intercede em nosso favor com gemidos inefáveis. E aquele que penetra o íntimo dos corações sabe qual é a intenção do Espírito, pois é sempre segundo Deus que o Espírito intercede em favor dos santos. Palavra do Senhor.

semeia boa semente é o filho do homem. O campo é o mundo. A boa semente são os que pertencem ao reino. O joio são os que pertencem ao maligno. O inimigo que semeou o joio é o diabo. A colheita é o fim dos tempos. Os ceifeiros são os anjos. Como o joio é recolhido e queimado no fogo, assim também acontecerá no fim dos tempos. O Filho do Homem enviará os seus anjos e eles retirarão do seu reino todos os que fazem os outros pecar e os que praticam o mal, e depois os lançarão na fornalha de fogo. Ali haverá choro e ranger de dentes. Então os justos brilharão como o sol no reino de seu Pai. Quem tem ouvidos, ouça. Palavra da Salvação. Caríssimos irmãos e irmãs, boa noite. Tudo bem? Estamos no calor fora de época, né? Mas segunda-feira começa já de novo, com o frio, né? Chuvas, não seja muita chuva muito forte. O calor está abafado. Entenderam as parábolas? Três parábolas: a do joio e do trigo, do grão de mostarda e do fermento. Jesus vai mostrando aos poucos para a multidão que acompanha. Tem uma multidão que acompanha, não? Talvez um detalhe não aparece muito no texto, não? Não aparece no texto, é só com a multidão, mas certamente os fariseus, os mestres da lei, estavam todos à espreita de Jesus, penso eu. Não diz o texto, mas eu imagino, porque eles eram opositores de Jesus. Então, quando Jesus vai falando, vai catequizando, vai formando essa multidão, a novidade do reino e como deveria ser, né? Eles ficavam aí assim, o que vamos fazer? Né? Acho que foi o evangelho de hoje, né? Hoje, do sábado, né? Pela manhã, né? Eles tinham a intenção de matar Jesus. Né? Olhar quem tem a liturgia diária, pegar na internet, e hoje pela manhã eles queriam matar Jesus. Então, Jesus foi sempre assim, quase uma, como é que eu diria assim? Aquele que falou muitas coisas do rei.

discípulos do reino deveriam conhecer.

começa a acreditar que...

um jogando a semente. Como vamos limpar? Então, creio que um ponto importante é a gente não julgar. Sim, ser consciente das valores. E também nós somos santos e pecadores. Nós não somos só santos. Não é porque participamos da missa que já sou santo e está tudo certo. Não, nós somos pecadores. Até o padre também tem os seus erros, que é humano. Somos humanos. Não somos Jesus nem deuses. Porém, consciente de que a nossa fé está profundamente enraizada no nosso batismo. O nosso batismo identifica a nossa vida com Cristo. Então, quanto mais próximo de Cristo, melhor vai ser. Quanto menos, mesmo que eu seja batizado mais distante de Cristo, vai ser um prato cheio do inimigo. Depois, creio que um outro ponto também

ser conscientes que nós erramos. Mas estamos próximos de Jesus porque temos o nosso inimigo. O inimigo está propondo

importante é este caminho com Jesus. A semente do Evangelho, ela é semeada. Graças a Deus, hoje tem assim, vamos por assim, uma rede muito grande de anúncio do Evangelho. Nas redes sociais vocês conhecem até melhor do que eu. Porém, por detrás das câmeras não sabemos o que acontece. Eu anuncio, proponho, falo tudo assim ali, mas por detrás eu não sei o que acontece. Então, nós devemos propor sempre o Evangelho. É o sinal da boa notícia a cada dia, a cada momento, né, a cada encontro. Então a Eucaristia nos une como cristãos, como membros da igreja. A Eucaristia parte desse mistério que Jesus deixou

Abençoe os ramos. Sem mim, nada podeis fazer. Então, a nossa missão é junto com Jesus. Nem vem lá os anjos, ceifeiros, tudo assim, né? Então, em que momento eu sou joio? Em que momento eu sou trigo? Isso está em mim também. Quando não respondo com fidelidade, com amor, com dedicação, né? Então, eu estou sendo joio. Mas na medida que eu proponho com alegria, as frases do Papa Francisco, né? A alegria do Evangelho, a alegria do encontro, então eu estou sendo trigo. Os anjos vêm e vão pegar o joio e vai queimar. É o final dos tempos. Então esse campo é o mundo. Estamos nesse mundo. Entre o bem e o mal, justos e injustos, nós queremos propor a justiça.

0: se libertar para poder estar bem, estando bem, porque estamos com Jesus. Que o Senhor nos abençoe, nos ilumine, para que possamos caminhar sempre nessa luz do Senhor. Glória ao Pai, ao Filho e ao Espírito Santo.
1: Como era no princípio, agora e sempre. Amém.
0: Creio em Deus Pai,
1: Todo-Poderoso, Criador do céu e da terra, e em Jesus Cristo, seu único Filho, nosso Senhor, que foi concebido pelo poder do Espírito.

0: nasce no trigo bom, cultivado até no meio das ervas daninhas, e deposite sua esperança no bem, que cresce silenciosamente até amadurecer, rezemos. Escutai, Senhor, o clamor de nossa oração. Pelos cristãos e cristãs, para que por meio da acolhida e da propagação das sementes do reino, correspondam à voz do Espírito que penetra o íntimo dos corações, rezemos. Escutai, Senhor, o clamor de nossa oração. Pelos pais e mães, para que por meio de palavras e do testemunho, semeie valores cristãos e éticos no coração dos filhos, rezemos. Escutai, Senhor, o clamor de nossa oração. Por todos nós aqui reunidos, para que caminhemos confiantes na justiça e no cuidado de Deus, para com todas as realidades humanas, e sejamos no dia a dia efetivos sinais do reino no mundo, rezemos. Escutai, Senhor, o clamor de nossa oração.
1: Oremos também pelas vocações. Jesus, Mestre divino, que chamaste os apóstolos
0: a vos seguirem, continuai a passar pelos nossos caminhos, pelas nossas famílias, pelas nossas escolas, e continuai a repetir o convite a muitos de nossos jovens. Dai coragem às pessoas convidadas. Dai força para que vos sejam fiéis como apóstolos leigos, como sacerdotes, como religiosos e religiosas, para o bem do povo de Deus e de toda a humanidade. Amém.
1: Senhor nosso Deus, acolhei as preces que a comunidade aqui reunida em vosso nome vos apresentou, por Cristo nosso Senhor.

0: por aí, irmãos e irmãs, para que esta nossa família, reunida em nome de Cristo, possa oferecer um sacrifício que seja aceito por Deus Pai Todo-Poderoso.
1: Receba o Senhor por tuas mãos este sacrifício para a glória do seu nome, para nosso bem e de toda a sua santa igreja.
0: Ó Deus, no único sacrifício da cruz, levastes a plenitude os diversos sacrifícios da antiga lei, aceitai esta oblação das mãos dos vossos fiéis e santificai-a com a mesma bênção que destes à oferta de Abel, a fim de que sirva para a salvação de todos, o que cada um trouxe em vossa honra, por Cristo nosso Senhor.
1: Amém.
0: O Senhor esteja convosco.
1: Ele está no meio de nós.
0: Corações ao alto.
1: O nosso coração está em Deus.
0: Demos graças ao Senhor nosso Deus.
1: É nosso dever e nossa salvação.
0: Na verdade, é digno e justo, é nosso dever e salvação dar-vos graças sempre em todo lugar, Senhor Pai Santo, Deus Eterno e Todo-Poderoso. Vós nos concedeis a cada momento o que mais nos convém e conduzis a vossa Igreja por admiráveis e diversos caminhos. Vós não cessais de ajudá-la com a força do Espírito Santo, para que, sempre fiel ao vosso amor, jamais deixe de invocar-vos na tribulação, nem se esqueça de louvar-vos na alegria, por Cristo Senhor nosso. Por isso, associados ao coro dos anjos, nós vos louvamos com alegria, cantando a uma só voz. Música.

0: Na verdade, vós sois santo, ó Deus do universo, e tudo que criastes proclama o vosso louvor, porque por Jesus Cristo, vosso Filho e Senhor nosso, e pela força do Espírito Santo, dais vida e santidade a todas as coisas, e não cessai de reunir para vós um povo, que vos ofereça em toda parte do nascer ao pôr do sol um sacrifício perfeito. Por isso, ó Pai, nós vos suplicamos, santificai pelo Espírito Santo as oferendas que vos apresentamos para serem consagradas, a fim de que se tornem o corpo e o sangue de vosso Filho, nosso Senhor Jesus Cristo, que nos mandou celebrar estes mistérios.
1: Enviai o vosso Espírito Santo.
0: Na noite em que ia ser entregue, Jesus tomou o pão, pronunciou a bênção de ação de graças, partiu e deu a seus discípulos, dizendo: Tomai todos e comei. Isto é o meu corpo que será entregue por vós.

Do mesmo modo, no fim da ceia, ele tomou o cálice em suas mãos, pronunciou a bênção de ação de graças e deu a seus discípulos, dizendo: Tomai todos e bebei. Este é o cálice do meu sangue, o sangue da nova e eterna aliança, que será derramado por vós e por todos, para a remissão dos pecados. Fazei isto em memória de mim.

0: Celebrando agora, ó Pai, o memorial da paixão redentora do vosso Filho, da sua gloriosa ressurreição e ascensão ao céu, e enquanto esperamos a sua nova vinda, nós vos oferecemos em ação de graças este sacrifício vivo e santo.
1: Aceitai, ó Senhor, a nossa oferta.
0: Olhai com bondade a oblação da vossa Igreja, reconhecei nela o sacrifício que nos reconciliou convosco. Concedei que, alimentando-nos com o corpo e o sangue do vosso Filho, repletos do Espírito Santo, nos tornemos em Cristo um só corpo e um só Espírito.
1: O Espírito nos una num só corpo.
0: Que o mesmo Espírito faça de nós uma eterna oferenda, para alcançarmos a herança com os vossos eleitos. A Santíssima Virgem Maria, Mãe de Deus, São José, seu esposo, os vossos santos apóstolos e gloriosos mártires, e todos os santos que não cessam de interceder por nós na vossa presença.
1: Acende em nós uma perfeita oferenda.
0: Nós vos suplicamos, Senhor, que este sacrifício da nossa reconciliação estenda a paz e a salvação no mundo inteiro. Confirmai na fé e na caridade a vossa Igreja, que caminha neste mundo, com o vosso servo, o Papa Leão, com o nosso Bispo Jacinto, seu Bispo Coadjutor Milton, com os bispos do mundo inteiro, os presbíteros e diáconos, os outros ministros e o povo por vós redimido. Atendei propício às preces desta família, que reuniste em vossa presença. Reconduzi a vós, Pai de misericórdia, todos os vossos filhos e filhas dispersos pelo mundo inteiro.
1: Lembrai-vos, ó Pai da nossa Igreja.
0: Acolhei com bondade no vosso reino os nossos irmãos e irmãs que partiram desta vida. Recordamos a Delfina Toneto, Edgar Fernando Martinhago, Rosilene Maranho, Valmir Sartor, Vilma Macolossi Pazini, Delícia Acorde Manente, Edarci Manente Burigo, Márcio Rafael Sartor, Alexandre Acorde, e de todos os que morreram na vossa amizade, esperamos também nós saciar-nos eternamente na vossa glória, por Cristo Senhor nosso. Por ele dais ao mundo todo bem e toda graça. Por Cristo, com Cristo e em Cristo, a vós, Deus Pai Todo-Poderoso, na unidade do Espírito Santo, toda honra e toda glória, por todos os séculos dos séculos. Amém.

0: Guiados pelo Espírito de Jesus, iluminados pela sabedoria do Evangelho, oremos juntos. Pai nosso, que estais no céu,
1: santificado seja o vosso nome.
0: Venha a nós o vosso reino, seja feita a vossa vontade, assim na terra como no céu. O pão nosso de cada dia nos dai hoje, perdoai as nossas ofensas, assim como nós perdoamos a quem nos tem ofendido.
1: E não nos deixeis cair em tentação, mas livrai-nos do mal.
0: Livrai-nos de todos os males, ó Pai, e dai-nos hoje a vossa paz. Ajudados pela vossa misericórdia, sejamos sempre livres do pecado e protegidos de todos os perigos, enquanto aguardamos a feliz esperança e a vinda do nosso Salvador, Jesus Cristo.
1: Vosso é o reino, o poder e a glória para sempre.
0: Senhor Jesus Cristo, dissestes aos vossos apóstolos: eu vos deixo a paz, eu vos dou a minha paz. Não olheis os nossos pecados, mas a fé que anima a vossa igreja, e dai-lhe, segundo o vosso desejo, a paz e a unidade. Vós que sois Deus com o Pai e o Espírito Santo. Amém. E a paz do Senhor esteja sempre convosco.
1: O amor de Cristo nos uniu.

0: Felizes os convidados para a ceia do Senhor. Eis o Cordeiro de Deus que tira o pecado do mundo.
1: Senhor, eu não sou digna de que entreis em minha morada, mas dizei uma palavra e serei salva.

0: Oremos. Nós vos pedimos, Senhor misericordioso, permanecei junto ao vosso povo e fazei passar da antiga para a nova vida aqueles que iniciastes nos mistérios do céu. Por Cristo nosso Senhor.
1: Amém. Hoje temos apenas um comunicado importante. Inscrição para a catequese de iniciação à vida cristã da Comunidade Centro. Convidamos todas as crianças que completarem 9 anos, ou têm 9 anos, ou completarem até dezembro, para realizar sua inscrição na catequese. Haverá plantão de inscrição no próximo sábado, 25 de julho, das 9 horas às 11 horas e 30 minutos, aqui ao lado, no Centro de Pastoral. Os documentos necessários: fotocópia da certidão de nascimento e fotocópia da lembrança ou da certidão de batismo. Contamos com a presença das famílias. Então, no próximo sábado, dia 25, das 9 às 11h30.
0: O Senhor esteja convosco.
1: Ele está no meio de nós.
0: E abençoe-vos o Deus Todo-Poderoso, Pai, Filho e Espírito Santo.
1: Amém.
0: Alegria do Senhor seja a vossa força e esperança. Ide em paz, o Senhor vos acompanhe.
1: Graças a Deus.
0: Bom sábado, bom domingo e uma boa semana para todos.

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1: 8:21.
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1: 8:31.
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1: 8h49.
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3: Aí. Fala comigo, Leonardo.

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